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0: seu rádio. E aí, tá tudo bem com você? Tá tudo certo? Olha, eu sou o Fontenelle, tô feliz da vida com você, 6 de setembro do ano 2026, Semana da Pátria, Dia do Sexo. Olha só, hoje também é dia, sabe do quê? Do alfaiate, e hoje é o seu dia. Parabéns pra você, saúde, paz, tudo de bom, viva o seu dia super feliz, bora despertando o Brasil, acordando os caminhoneiros, bora nessa gente, tá na hora, estica o corpo, joga uma água nessa cara, bora, bom dia cara amassada, acorda aí, tá na hora, bora tirar o povo da cama, domingão gostoso, feriadão prolongado, estica, bora acorda, bora tomar cafezão gostoso, bora despertando, eu tô contigo durante 2 horas, o Teodoro e o Sampaio vem cantar pra gente, o casaco verde pra gente começar bem, o domingão gostoso, véspera de feriado, fim de semana prolongado, é tudo de bom, meu Brasil, bora juntos no rádio.
1: Alô, bom dia.

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1: É o WhatsApp da alegria, o WhatsApp da sua participação. Ô Silvana Lima, descalvado, acordando com nós no domingão, meu bem. Alô, meu amigo Loreci Oliveira, em Ampere, no Paranazão. Luciane, em Cajamar, São Paulo, não é, Lu? Aquele abraço.

0: Zezé de Camargo e Luciano, Caro Coroa, 1992. Bom dia, bom domingo.
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2: Alô?
3: Alô?
1: Alô? Alô, bom dia.
0: Bora pro WhatsApp, bora falar com a caboclada.

0: que está acordando cedinho. Quem fala?
1: Jânio, taxista aqui de Ribeirão Preto.
0: Ô, Jânio.
1: Toca pra nós ouvir aí.
0: Ah.
1: Com o Divino e Donizete, o Rei da Cana. Bom dia a todos e um ótimo final de semana.
0: Valeu, irmão. Vamos tocar pra você esse modão cabeceira.
2: Bom dia, Pontineiro. Quem tá falando aqui é o Zé do Gado do Parque Guaião.
0: Ô,
2: amigão, vê se você me acha aí. Ah. Quando tinha um carreiro pardinho.
0: Qual?
2: O Filho da Liberdade, que eu quero mandar pro Nersão, pro Cristianinho.
0: Boa.
2: Um bom dia, bom programa. Se você me atender, eu fico muito agradecido.
0: Ô, meu irmãozão, obrigado. Deus te abençoe. Um domingão abençoado. Alô?
3: Bom dia, Fontenelle. É o Paulo aqui da cidade de Santos.
0: Boa.
3: Manda pra nós aí, Jean Giovanni. Alô?
0: Ah, vou caprichar pra você, meninão. Agora tem Divino e Donizete, o Rei da Cama.

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2: É moda caprichada, abraçando aqui meu amigo Jeca. Tá em Taubaté, né, nego velho? Aquele abraço. Alô, Terezinha, tá com nós também? Bora acordando. Alô, Edinaldo, está em Alfenas. É.

0: Paraná.
1: Goiânia e paranaense, sim a paz e não as drogas, né, gente? Moda bonita, caprichada, uma mensagem muito boa, né? Uma mensagem de incentivo a essa juventude de hoje, né, gente? Que realmente anda mais pra lá do que pra cá, viu? O mundão velho tá perdido, viu? Não se endireita mais, endireita. A gente tem que fazer por onde endireitar as coisas, né mesmo? Ai, deixa eu mandar alusão aqui pra turma que vai despertando com nós no Domingão Caprichadão. E Daísa Silva, Monte Aprazível, tá bem, meu amor? Obrigado pela audiência. Fala, meu amigo Ebinho Oliveira, Santa Rita do Araguaia, tá por cá. Vandésio, tá em Buritizeiro. Ô, Vandésio, aquele abraço. Eluide Martins, Afogados da Ingazeira, também ligadão com Fonte Nele. A Trindade está em São João del Rei. Ô, Trindade, bom dia, meninona. O Francisco está em São José do Rio Pardo. A Neide Fernandes em Parapuã. Juras também em Parapuã. Aquele abraço, turma querida de Parapuã, sempre ligada aqui no Alô Bom Dia, em Oswaldo Cruz, tá? Mari Lércia. Ô, Mari, aquele abraço, meninona. Maria Escobar em Caraguatatuba, tá com nós também. Silvana Rodrigues em São José do Rio Preto. Um abraço especial pra Ana em Cuiabá.

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0: muita música e alegria no começo do seu dia. Bora acordar, gente, bora despertar. É domingão gostoso. Bom dia, bom dia, bom dia, bom fim de semana. O programão sertanejão número 1 do Brasil, Chitãozinho e Chororó, essa é bonita, hein? Feito eu, no domingão mais gostoso do rádio, o mais sertanejão do Brasil, obrigado pela carona, caminhoneiro, alô motoristas de aplicativo, taxistas, bom dia!
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1: Olha, bom dia pra você, um domingão abençoado. Você que tá aí na leitada, você que tá na usina de cana, tá indo pro descanso merecido, você que tá indo pro trabalho, porteiros, padeiros, profissionais da saúde, policiais, militares, bombeiros.
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1: Jean e Giovanni, alô, bom dia Brasil.
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3: Alô?
4: Alô?
2: Alô? Alô, bom dia.
1: Bom dia, bom dia, alegria. Tudo de bom pra você, gente. Olha, bora participar comigo? Vamos saber quem tá aqui. Alô?
5: É, aqui é o João de Poá.
1: Ô, João.
5: É, poderia tocar Mato Grosso e Matias, Sonhei com Você. Desde já agradeço a atenção.
1: Legal.
5: E bom final de semana aí para todos os ouvintes.
1: Obrigado, vou tocar pra você aqui, é Milionários é Rico, viu, Caboclo? Alô?
6: Um ótimo domingo pra todos vocês. Boa. Aí que estão trabalhando. Obrigado. Um dia abençoado aí pra todos os ouvintes. Sou Marcos. Valeu. Alexandre Xavier de Mogi das Cruzes.
1: Oi.
6: Gostaria de ouvir Olhos, se der pra trocar pra mim aí, eu agradeço. Tchê, tchê, tchê, tchê.
1: Alô, trem, bom dia pra você, bom domingão aí, viu? Alô, alô, bom dia.
7: Ô, Futinelli, bom dia, bom dia, bom dia, meu amigo, olha nós aí.
1: Outra vez.
7: Saindo do serviço agora, depois de 12 horas.
1: Aí é pegado, hein?
7: Já vamos pegar a estrada aí.
1: Valeu, hein, irmãozão? Bom feriadão você, né? Aproveita bem aí, tá? Ó, você continua participando comigo, 0800-558-0057. Pede aí tua moda, manda teu alôzão caprichadão aqui pra quem você quiser, porque nós estamos no rádio, tá? Fazendo amizades, tocando moda boa, no Domingão Caprichadão. Zumira, tá engasgado. Paroso, aquele abraço, Dirceu da farmácia, tá com nós em Araraquara, um abração especial aí pra todo mundo, viu? O Thiago Gomes está com a gente em São José dos Campos.

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1: Vai participando comigo, vai? Vai mandando tua mensagem. Alô, Patrícia. E o Zé Carlos está em Cerejeiras. Alô, Glória. Tá com nós em Colorado do Oeste. Alô, Paulinho. Tá todo mundo ligado aqui.
2: Alô.

Caprichadona, Jardel e Jordão, Tentei Te Esquecer, de 1998, como eu já falei aqui durante a semana, né? Essa dupla foi a primeira, né? A primeira dupla a gravar essa música, Tentei Te Esquecer, composição do Cruz Gago, já falecido, né? Faleceu na pandemia. Oh, esse era bom de caneta, hein? 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Bom dia!

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0: muita música e alegria no começo do seu dia. É o seu domingão super especial, né? Você vai participando e a gente, com certeza, aqui do outro lado, vai mandando aquele alôzão pra você.
1: Alô, bom dia!
0: O programa sertanejo número 1 do Brasil, gente, vem agora trazendo pra você modão gostoso de Paulo e Paulino. Eu disse não. Ah, participa, pede tua moda. Bom domingo!

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1: Alô, bom dia! Alô, bom dia!
2: Bom dia, alegria! Bom domingão pra você, gente! Tudo de bom! Aproveite o seu dia ao lado das pessoas que você tanto ama e gosta. A Cibele tá comigo em Parapuã, né, Cibele?

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1: Alô?
0: Alô, bom dia.
2: Bora pro WhatsApp, bora falar com o Brasil neste domingão gostoso. Alô, bom dia.
3: Eu gostaria de ouvir a música Caboclo na Cidade, Dino Franco e Moraí.
2: Valeu, bom domingão pra você também, Caboclão. Alô, bom dia.
4: Bom dia, Fontinelli. Ótimo domingo pra você.
2: Bom dia.
4: E que Deus ilumine sua vida, tá bom?
2: Amém.
4: Bom dia.
2: Obrigado, minha amiga. Alô, bom dia.
5: Bom dia, Fontinelli.
2: Bom dia.
5: Deus te abençoe.
2: Amém.
5: Toca pro vô feliz aí. A casa de Mané Pedro.
2: Legal.
5: Quero crescer pra toda a turma da rádio e pra toda a minha turma aqui de fora também.
2: Bom demais.
5: Desejando um bom domingo pra todos.
2: Um bom domingão pro senhor também, vô Felício. Olha, Caboclo Centenário, Dino Franco e Moura aí, no Alô, bom dia.

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1: A moda aqui é caprichadona, é garantida, tá? Bom dia pra você, um domingão bem gostosão, pra você que vai acordando com a gente, tomando o café do caipirão.
2: E o

0: Aí é caprichada, hein? Largado as traças. É o Matão e o Monteiro aqui no Alô, Bom Dia. O programão caprichadão sertanejão número um do Brasil. Ah, se tá largado as traças aí, né, caboclão? A patroa não tá mais nem aí pra você, né? 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

0: bom dia.
1: Juntos em mais uma hora, neste domingão. Eu sou o Fontenelle, quero você aqui comigo. Vai participando, vai mandando tua mensagem, a gente vai proseando neste domingão gostoso. O programão sertanejão número 1 do Brasil, Marcelo Aguiar, Solidão por Perto, no Alô, bom dia, bom domingão pra todo mundo, alô Volante Grande, taxistas, alô porteiros, alô pessoal da Leitada, bom dia Brasil.
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0: Bruna Viola, Sangue Novo.
1: Você pediu, você participou. 99319-1151. Alô?
2: Alô?
1: Alô, bom dia.
0: Bora zapear, bora falar com o Brasil. Alô, quem fala?
3: Bom dia, Fontenelle. Bom programa, bom domingo.
0: Valeu.
3: Fontenelle, se puder, toca aquela música. Te amo, pai. Te adoro, Sampaio.
0: Boa moda.
3: 4 anos meu pai morreu. Gosto muito de ouvir essa música. Um abraço.
0: Ô, meu irmão.
3: Antônio Gomes, de Cidade Soberana, Guarulhos.
0: Alô, Cidade Soberana, Guarulhos. Aquele abraço. Alô, bom dia.
4: Bom dia, Fontenelle. Aqui é o Antônio, aqui de São Sebastião da Bela Vista, sul de Minas.
0: Ô, Antônio.
4: Manda uma moda pra nós, Fontenelle.
0: Opa.
4: Bob Robson.
0: É.
4: Mulher sensual.
0: Legal.
4: Um bom domingo pra você, Fontenelle. Fico com Deus. Um abraço.
0: Valeu, meu irmão. É Rony Robson essa moda, tá? Alô?
5: Bom dia, Sérgio Fontenelle. É a Neide de Parapuã. Eu quero ouvir a música.
0: Ô, Neide.
5: Fica e Gilmar com Eduardo Costa.
0: Legal.
5: Eu fiz isso com meu esposo, José Salvador.
0: Bacana.
5: Muito obrigado. Tenha um ótimo domingo.
0: Valeu, domingão abençoado pra você também, tá? Ícaro e Gilmar com Eduardo Costa. A Viola e eu.
6: É a Viola e eu.

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1: Continua participando, mandando o seu pedido musical pra cá.

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2: Bom dia pra você, bom domingão. A Terezinha tá em Taubaté, tá ligada com Fontenelle, Helenice Silva em Arenápolis, Luiz Mutuca em Resende, Milson Moreira, Nova Marilândia, o Biro da Pesca tá em Santarém, no Pará, Dona Zefinha tá em Ponto Novo, na Bahia, abraçando Anderson Bisoli em Oswaldo Cruz.

moda caprichada, milionário José Rico Lembranças, pedido do meu amigo Arnaldo em Rancharia, acompanhando Fontenelle sempre no começo de mais um dia. Oswaldinho Santos tá com nós em Igaraçu, Toninho tá em Lavras, né, Toninho? Aquele abração, obrigado sempre pela audiência, Toninho. O André Mariano está em São Miguel do Guaporé, Rondônia. Negrinho do Arroz também sempre ligado com nós em Cerejeiras, aquele abração especial. 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Bom dia, alegria!

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0: muita música e alegria no começo do seu dia. É o seu fim de semana gostoso, o seu fim de semana maravilhoso, turmada. Bom dia, bom dia. Muito obrigado pela audiência. Bom dia. O caprichadão número um do seu rádio. E ela bateu asas nesse domingão. Ei, João Torres, tá chegando no Alô Bom Dia. Manda pra cá, gente, o dia e o horário. Eu capricho, sorteio este mês, final do mês, tá? Bom dia.
1: Alô, bom dia.

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2: Eu estou do seu lado, tocando moda boa, modão caprichado. Bom domingo, Brasil! Bora acordar, gente!
3: Bom dia!
0: Alô, bom dia!

0: Marcelo Viola e Ricardo, razão e emoção no Alô Bom Dia. Aquele abraço, Brasil.
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2: Alô?
1: Alô?
2: Alô?
1: Alô, bom dia.
0: Bora pro WhatsApp, bora zapear com a caboclada. Alô, bom dia.
3: Ô, Fontenelle, bom dia, meu amigo.
0: Bom dia, irmão.
3: Laércio, já é de Fortaleza.
0: Ô, Laércio.
3: Tinha um carinho pardinho em Araguaia.
0: Ô, irmãozão, vou caprichar pra você aqui, viu?
3: Bom dia, Fontenelle. Tudo certo?
0: Bom dia, tudo.
3: O Luiz Henrique aqui de Gaspar.
0: Ô, Luiz.
3: Um abraço pra galera do Real Malhas.
0: Legal.
3: E pro Rancho do Pur. Um abração aí.
0: Aquele abraço.
3: Se puder, toca aí pra nós, ó.
0: Ah.
3: Vestido de seda.
0: Vou caprichar pra você com o Teodoro Sampaio. Bom dia.
4: Bom dia, Fontenelle. Aqui é a Jacira Fernandes de Gaspar, Santa Catarina.
0: Ô, meu bem.
4: É um prazer. Curto o seu programa todo dia de manhã.
0: Que gostoso.
4: E eu vou pedir a musiquinha Couro de Boi.
0: Modão.
4: Tá bom? Vou oferecer pra todos os ouvintes.
0: Obrigado, meu bem. Bom domingão pra você, tá bom? Bruno e Marrone, Vida Vazia. Bom domingo, Brasil!
1: Alô, bom dia!

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1: Bom dia, bom domingão! Bora acordar, gente, bora despertar ao som gostoso da moda sertaneja.

0: moda, submisso a você, que modaço caprichado, é o Nando Moreno aqui no Alô Bom Dia, o sertanejão caprichadão número um do seu rádio. Gente, olha, o domingo chegou, fim de semana, você tem que estar ativo, positivo e operante, vitalidade lá no alto, lá em cima. Ah, Fontenelle, tá difícil, viu? Frustrado como ele só. 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

0: muita música e alegria no começão do seu dia. Bora juntos, tocando só o fino da nossa música sertaneja, turmada. Bom dia, com muita alegria.
1: Bom dia.
0: O programão sertanejão número 1 do Brasil, Mike Lian, segura peão que nós estamos no Domingão.

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2: É, tá balada, hein?

0: defendendo uma tradição.
1: Alô, bom dia!
2: Alô, bom dia!
3: Bom dia, flor do dia! Bora acordar, gente, bora despertar. O Carlão está em Mairim Porã, tá com o Fontenelle. O Adualdo está em Nova Prata, Paraná. O Carlos Eduardo tá em Conchal, né, Carlão? Aquele abraço. O Maico Afonso está com a gente no Pantanal, Mato Grosso do Sul. Alô, Maria, tá em Angélica. Aquele abraço. Ô, Marquinhos, firma com nós por cá, nego velho. Bora juntos. A Sônia Diniz está em Castro, no Paraná. Bom dia.

0: Buscando perdão no cabeceira número 1 do seu rádio, no Domingão Gostoso. Bom dia, com muita alegria.
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2: Alô?
1: Alô?
2: Alô?
1: Alô, bom dia.
0: Ah, bom dia, com muita alegria. Alô?
3: Bom dia, Fontenelle. Por cá é o Jeca de Taubaté.
0: Ô, Jeca.
3: Fontenelle, não quero nenhuma música, quero esse programa inteiro pra mim, esse raizão de manhã. Obrigado, Deus abençoe você, toda a sua família. Paulinho Jeca, em Taubaté.
0: Firma com nós, Paulinho Jeca, sua moda boa. Alô, bom dia.
4: Bom dia, Fontenelle, bom dia, bom dia, bom dia. Aqui é o Carlos, aqui do Capim Branca, Fazenda São José.
0: Ô, Carlinhos.
4: Toca qualquer uma pra nós aí do Derei do Orivan.
0: Boa.
4: Qualquer um tá valendo.
0: Deixa com nós, vou caprichar pra você aqui no Sertanejão número 1 do rádio. Alô?
5: Bom dia, Sérgio Fontenelle. Aqui é o Valdilson.
0: Ô, Valdilson.
5: Tô aqui em Nova Serrana.
0: Boa.
5: Manda um modão pra nós aí.
0: Agora, nego.
5: Chutãozinho, chororó.
0: Opa.
5: Obra de um poeta.
0: Aí é boa, hein? Derlei Dorivan, radialista apaixonado.
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2: No começo do seu dia, a gente toca moda boa, caprichada. Patrícia tá no Alto do Araguaia, o Reginaldo está em Barra Mansa. Bom dia!

Chitãozinho e Chororó, obras de poeta de 1982, para colocar um ponto final no Caprichadão número 1 do seu rádio. Eu tô indo nessa. Amanhã nós estamos de volta. Aproveita aí, tá? Bom feriadão prolongado para você. Tudo de bom, que Deus te abençoe, tá? Me siga lá nas redes sociais, arroba Sérgio Fontenelle, com TI2L1Y. Você vai me seguir lá, eu vou te seguir de volta, tá? E amanhã, quem chegar primeiro espera. Bom domingo para todo mundo. A gente se encontra amanhã. Bom dia! Alegria!

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0: bom dia Limeira, bom dia nossa cidade linda e maravilhosa, porque começa agora o programa Tempo de Esperança. O programa Tempo de Esperança é um programa da Igreja Presbiteriana da Vila Rosália. Eu sou o João Daniel, nesta manhã estou ao lado do Ícaro Pontual, daqui a pouquinho o William vai colocá-lo na tela aí junto comigo. Aí é o Ícaro, grande Ícaro, bom dia.
1: Bom dia, Limeira.
0: Tudo bem? Seja bem-vindo ao programa Tempo de Esperança. O Ícaro está aqui por um motivo especial, né? Hoje o Ícaro está aqui absorvendo todo o conhecimento do programa Tempo de Esperança, porque eu tenho uma notícia para vocês, né? Esses aqui são os meus últimos programas que eu apresento aqui no comando da bancada aqui do programa Tempo de Esperança. Eu, ao final aqui do mês de setembro, estarei deixando a operação aqui do programa Tempo de Esperança, mas um tempo muito gostoso da minha vida, foram mais de 10 anos da minha vida aqui trabalhando nesse ministério incrível, né? O programa Tempo de Esperança é um programa da Igreja Presbiteriana da Vila Rosália e ele continuará sendo por mais 10, 20, 30, 100 anos, até Jesus voltar, né, Icaro?
1: Se Deus quiser.
0: É isso aí. E se Deus permitir, a gente monta um estúdio lá no céu.
1: Pensou?
0: Puxa vida, pensou?
1: É o que Deus tem preparado pra gente.
0: É, né? Isso aí, né? Eu tenho um amigo, um grande amigo, o Jackson Sedori. Ele trabalha aqui comigo em Rio Claro, né? Mas ele mora em Joinville. Então, ele é um homem muito crente. Às vezes ele manda mensagem pra mim e ele fala: João, você é um grande amigo, cara. Eu fico imaginando como é que vai ser lá no céu, eu visitando você lá na sua mansão celestial. E aí lá naquela varanda enorme, assim, debaixo da árvore da vida, a gente tomando um café e lembrando aqui desse tempo aqui que a gente passou na terra e tal. Aí eu falo: puxa vida, hein, Jackson, que bênção. E é sobre isso que eu queria falar com vocês. Porque hoje é dia 6 de setembro de 2026 e essa é a Semana da Pátria. Semana onde nós comemoramos a independência do Brasil, a independência da nossa pátria amada brasileira. Eu queria abrir o programa nessa manhã lendo um salmo, onde a palavra de Deus fala muito sobre o que é você fazer parte de um país, defender uma bandeira, fazer parte de uma nação. E a palavra de Deus deixa um único conselho para você. Antes de você sair por aí falando que é patriota, antes de você erguer qualquer tipo de bandeira. E a palavra de Deus lá no Salmo 33, capítulo 33, versículo 12, diz o seguinte: feliz a nação cujo Deus é o Senhor e o povo que ele escolheu para a sua herança. Amém? Feliz a nação cujo Deus é o Senhor. Eu sei que o momento que o Brasil passa é de uma seriedade tremenda, né? Nós estamos enfrentando aí hoje uma gravidade enorme dentro do Supremo Tribunal Federal, o STF, né, onde ministros estão sendo acusados de terem tido vantagens por conta do cargo, né? Isso é bastante sério. E o que é o nosso desejo? Muitas vezes é de irritação, de raiva, mas a nossa vontade é que realmente a gente pare, olhe para os fatos e analise, e primeira coisa, possamos colocar diante de Deus, para que Deus faça

0: devemos crer. Então, o que você pode fazer nessa Semana da Pátria? Você pode ser patriota, sim. Você pode tocar o hino nacional, você pode tocar... Ó, eu tô com a minha camisa verde e amarela aqui, ó. Né? Lembrando de um cara que foi muito patriota, que foi o Ayrton Senna. E eu fui de propósito, viu, cara?
1: É mesmo?
0: Aqui. Não foi sem querer. Eu queria estar... Sabe com que camisa aqui hoje? É da seleção brasileira, né?
1: Mas depois
0: eu... Ah, mas não dá pra falar, né? Dá pra falar que os caras são nossos heróis?
1: Não dá.
0: Não dá, né? Não, mas dá. O Senna dá, né?
1: O Senna dá.
0: E você pode, sim, ser muito patriota, ter a bandeira, tudo. Mas lembra disso. Nós somos um povo. E um povo escolhido por Jesus. Um povo escolhido por Deus. E isso é o mais importante do nosso país. Hoje o programa Tempo de Esperança, ele vai ser totalmente lembrando esse lado nosso patriota, né? Esse lado nosso de amar o nosso país. Nós vamos ter as canções aqui, tudo lembrando um pouco do nosso Brasil. Então eu te convido para essa manhã verde e amarela do nosso lado. Vamos fazer o seguinte? Ô Ícaro, nós vamos abrir o programa com um hino, né? É de costume aqui o Tempo de Esperança. Já vai anotando aí na sua caderneta aí, né? Então, primeira música é um hino. E hoje nós vamos ouvir um hino do Prisma Brasil, Meu Lar. Vamos lá?

0: Exato, estamos de volta. Que canção linda, hein, Ícaro?
1: Muito linda.
0: O grupo, né, Prisma, meu lar, linda, linda demais. E eu gostei da produção do clipe, hein?
1: Foi bom, né?
0: Parabéns aí, né?
1: Fiquei surpresa ali, não tinha visto ainda.
0: Vamos agora então pro calendário sazonal dessa semana, que começa hoje, dia 6 de setembro. Tá todo mundo feliz, Ícaro? Amanhã é feriado, né?
1: Feriadão.
0: Né? É isso aí, todo mundo em casa. Eu amanhã vou passear em Campinas, vou visitar minha mãe. Oh, beleza, hein? Mãe, tá já me ouvindo aí. Você capricha no almoço amanhã, hein? Ô, Ícaro, hoje dia 6 é o dia do alfaiate, cara.
1: Dia do alfaiate.
0: Rapaz, olha, eu tenho dificuldade com camisa feita pro alfaiate, viu? Porque ela fica certinha no corpo, né?
1: Uhum.
0: Quando você tá com a mão aqui embaixo. A hora que eu faço assim, ela pum, ela puxa, vem aqui na... Puxa, né? Ela vem aqui na... Né? E aí, né?
1: Pegar coisas assim mais altas assim não tem como. É, o braço não sobe, né?
0: Vai dar palestra, aí você, né? Né? Já enrosca tudo. Eu tenho uma dificuldade.
1: É verdade.
0: Né? Eu acho que eu não tenho essa finesse toda, né? Mas será que, cara, faz tempo que eu não vejo, né? Porque antes andava nos lugares, tinha lá alfaiataria, tal. Hoje eu não vejo tanto, né? Será que tem muita gente que usa?
1: Olha, eu acho que alfaiate não. A roupa social, obviamente, sim. Mas utilizar o serviço de
0: diminuiu,
1: alfaiate,
0: né?
1: Eu acho que diminuiu bastante. Virou algo mais de luxo, né?
0: Mais de luxo, né?
1: É.
0: Só, acho que só o William lá da melhor FM que usa, né?
1: O William que usa.
0: Tá mandando fazer as camisas do Corinthians no alfaiate lá? É. Ô, Ícaro, o negócio é o seguinte, cara. É. Amanhã, dia 7 de setembro, é o aniversário, né? Ninguém trata desse jeito, né? Mas amanhã, né? A gente fala assim, ah, amanhã é 7 de setembro. Nem lembro o que é 7 de setembro, né? Lembro só do desfile militar, né? É. Mas amanhã é aniversário da independência do Brasil, né, que aconteceu em 1822, né, e quando, o que foi a independência, William? Você que não sabe, né? É, Dom Pedro, né, ele às margens do rio Ipiranga, no seu cavalo, que eu não lembro se era branco ou não, porque ele não estava lá.
1: Não estava lá e não tem relato, né?
0: Ele... Desembanhou sua espada, independência ou morte? E o pessoal preferiu independência, né? Morte também é muito... E aí, ali, né, foi a independência do Brasil, né, da coroa, né, onde nós tínhamos o reino, tínhamos a monarquia no Brasil, e passou a ter um regime independente da coroa, e depois disso tudo a gente veio para outros sistemas, até chegar hoje no nosso sistema atual, né, que é o presidencialismo, né, a gente tem... as eleições diretas e tal, tudo isso foi uma conquista. Mas isso tudo começou em 1822. Então é um processo. Ó, que moto. Ó, o hino, cara. Esse aí a gente não sabe cantar, não, cara.
1: João, e pra quem tiver a oportunidade de conhecer lá o Museu do Ipiranga, eu recomendo, viu?
0: É muito legal, né?
1: O casebre ali, onde ele reuniu ali o pessoal pra poder gritar o hino, ainda tá. O grito, né? Ainda
0: tá lá.
1: Tá
0: lá, né?
1: Tá lá. Chama Casa do Grito.
0: Casa
1: existe
0: do grito.
1: Ainda. Tá de pé lá ainda, original.
0: É isso aí. O Brasil, é que a gente, né, o brasileiro, ele gosta muito da cultura de quem tá fora, né? Então, a turma quer saber da Casa Branca, né? Lá da do Vaticano, do não sei da onde, né? E muitas vezes a gente não mergulha na nossa cultura, mas a cultura do Brasil é linda. A história do Brasil é espetacular. É espetacular.
1: Verdade.
0: E eu desafio você a se interessar mais por esse país nosso aqui. Porque a mudança que nós queremos, ela tem que partir da gente, né? Tem que partir da gente. Dia 8, falando em coisas boas, né? Dia 8 também é o Dia Internacional da Alfabetização, né? E é algo que o Brasil precisa olhar, né? Todos nós estamos olhar, porque nós moramos aqui em Limeira, tá lindo. Onde eu vou, a turminha tá na escola, onde eu vou, as pessoas estão sendo ensinadas, eu chego na igreja lá, molecada tá tudo cheirosa lá, vai de segunda a sexta na escola, e já fala aí do Enem, do Sisu, da faculdade e tal. Mas será que essa é a realidade no Brasil inteiro, nas periferias, né? Nos ribeirinhos? Será que essa é a realidade lá no Amazonas, no interior do Nordeste, interior do Rio Grande do Sul? Será que é isso? Nós precisamos olhar para isso com mais paixão. Nós precisamos ter mais professores. Estava vendo uma reportagem lá que há um déficit muito grande de profissionais de educação, né? Muitas vezes o próprio pai, ele não incentiva o filho, né, a gostar disso, a gostar de ser um mestre, um professor. E a gente vê isso, Ícaro, na escola dominical. Muitas vezes lá no mês de janeiro, aquela loucura pra gente conseguir arrebanhar professores pra dar aula de dominical.
1: Isso é verdade.
0: Né? Porque há um preconceito, né? Muitas vezes, né? O pessoal não incentiva o filho a continuar essa prática de passar o conhecimento. Daqui a pouco, gente, se a gente não ficar nisso ainda, vai estar uns humanoides na sala lá, dando aula, né? Com inteligência artificial. Vai ser o professor ChatGPT, o professor Manuzzi, e aí vai. Que realmente a educação seja uma pauta, né, importante para que a gente possa olhar para ela com alegria. No Japão, né, o professor pode ser o mais humilde, né, se ele estiver passando na rua e parar um aluno na hora, ele reverencia o professor, né, pela escolha dele de trazer a educação, né. Dia 9 é o dia da velocidade. Eu gostei, hein? Só porque eu falei do Senna aqui, ó. Também é o dia do administrador. Queria mandar um abraço a todos os administradores. Não é fácil hoje o cara ter um cargo de liderança, de administração, de gestão. É um estresse muito grande, é muita informação, muita coisa. E também é o dia do médico veterinário. Tem animal de estimação, Igor?
1: Tem. Um cachorrinho.
0: Como é o nome do bichinho?
1: Max.
0: O Max.
1: Maltês,
0: ó. Rapaz, eu tenho dois. Vou ganhar do Ica, eu tenho dois. Toby e a Belinha. A Belinha tem 13 anos e o Toby tem 5. O Toby chegou em casa no dia que nós fizemos aquele evento na igreja lá da Raquel Novaes. Lembra? Um sábado, transmitindo no YouTube e tal. E esse cachorro não dormia, cara. Passou uma semana com esse cachorro chorando na minha orelha. E foi a benção, bro. Tocou o telefone, hein? Ih, gente, hoje a Vandinha não veio. E não vai dar pra gente atender o telefone aqui, senão eu atendo telefone e eu faço programa aqui, né? Mas eu quero mandar um abraço pro Guilherme, que é o meu primo, que é lá da igreja da Presbiteriana Central de Limeira. Ele é o veterinário do meu cachorro. Se eu falar que é o meu veterinário, eles vão pensar que eu tô me consultando com ele, né? Dia 10 é o Dia Mundial de Prevenção ao Suicídio, né? É o mês de maio, né? Considerado como Maio Amarelo, né? Que realmente Maio amarelo do trânsito. É, setembro amarelo, por conta da prevenção do suicídio. E realmente suicídio é algo muito importante. Né? As pessoas estão hoje com uma desesperança muito grande em tudo. Na família, na política, no trabalho. Os valores, eles quando são sedimentados em coisas que não dão retorno, coisas humanas, a gente se decepciona mesmo. E tudo isso leva a gente a um desespero, a uma ansiedade, a uma preocupação enorme. A cabeça da gente fica a mil por hora, você não consegue dormir, você não consegue comer direito, você não consegue se relacionar com as pessoas direito. E isso vai levando você a um ciclo vicioso que não tem fim. E muitas pessoas acabam não suportando tudo isso e acabam tirando sua própria vida. Não passe por isso, meu irmão. Procure ajuda de pessoas, de profissionais, procure ajuda de Deus. Procure uma igreja. Se você for hoje lá na igreja presbiteriana Vila Rosália, você vai conhecer um povo, gente boa, e eu tenho certeza que a sua vida vai mudar. Porque você vai conhecer pessoas que sofrem igual você, mas que vencem. Porque colocam as suas dores, suas dificuldades no colo, nos pés da cruz de Cristo. E aí você vai ter uma perspectiva diferente. Não passe por isso sozinho. É ou não é, Ícaro?
1: É isso mesmo, João. Uma das armadilhas do inimigo é achar que nós estamos numa ilha, que só nós passamos por uma dificuldade ou uma determinada situação, mas na verdade não. Na verdade, Deus preparou pessoas para que nos ajudasse, para que caminhasse junto conosco, e o próprio Deus prometeu que nos ajudaria. Então não estamos ilhados, diversas pessoas passam por exatamente aquilo que nós passamos. E quando nós compartilhamos isso uns com os outros, nós conseguimos enxergar isso.
0: É isso aí.
1: Então não fique isolado. Né?
0: Não passe por isso sozinho, né?
1: Não passe por isso sozinho, exatamente.
0: Vá, né? Procure uma igreja. Né? A igreja. Sabe o que é legal, gente? A igreja, o que é igreja, né? A gente olha assim, é o templo lá, tem que ir de gravata. Não, gente. A igreja é comunhão. É um povo que se junta para olhar para Cristo, louvando o seu nome, aprendendo a sua palavra, ouvindo a sua palavra e se desenvolvendo. Mas é um pouco, sobretudo, né, o princípio da igreja é baseado no amor, na comunhão, na recepção. Então você vai lá na igreja de Santa Vila Rosária, por exemplo, você tem um ministério de recepção. Na porta ali já tem gente que vai querer te cumprimentar, te dar um abraço, pegar o teu nome, teu telefone, já vão achar para você uma classe que, né, você se sinta recebido. E aí vai, né? E nós temos lá, né, agora na Escola Municipal, por exemplo, classe de 0 anos até 99, né?
1: É, um pouquinho mais, 99 porque é o membro mais sênior que a gente tem. Mas que fizer, todo ano.
0: Se que ele
1: todo
0: fizer 100 aumenta. Anos, a gente... Né? Mas é isso aí, né? Não passe pelas dificuldades da vida sozinho, né? Ô Ícaro, também dia 10 é o dia do gordo. Eita, gordo, vou ficar quieto aqui, eu tô emagrecendo, tá? Fazer o quê, né, cara? Tinha que ter o dia do magro também, né? Isso aí é preconceito. Também foi o dia da fundação do primeiro jornal do Brasil. E no dia 11 foi sancionada a Lei de Defesa do Consumidor. E dia 12, para fechar a semana, foi o dia do operador de rastreamento. Olha que legal, cara. Mandar um parabéns, sabe para quem?
1: Para quem?
0: Pro Luiz Otávio. O Luiz Otávio trabalha lá na operação da Isoterm, na Isolog, monitorando a frota de caminhões lá, né? Operando lá os rastreadores, vendo as rotas, definindo rota para onde os caminhões vai. E assim, bicho, tem trabalho, porque são 260 caminhões rodando aí e ele tem que monitorar todo mundo ali. E é uma operação bacana, né? Eu não vou ser injusto aqui, né? Vou mandar um abraço pro Luiz Otávio, que faz o horário das 5 da manhã até as 2h30. Depois das 2h30 até a meia-noite entra o Jean. E da meia-noite às 7 da manhã entra o outro rapaz que é da Igreja Presbiteriana lá de Rio Claro, o Vitor, que é um baita do músico. Então os três aí monitoram a frota da Isoterm. Mas tem essa operação em diversos transportadores. É uma operação bastante tensa, né? O cara tem que prestar atenção como é que tá os motoristas, se o cara teve um problema, precisa parar, se não tem. Isso aí. Um abraço. Esse foi o calendário sazonal, né, dessa semana que começa hoje, no dia 6. Nós vamos fazer o seguinte, Ícaro. Nós vamos ouvir agora uma canção, Pra Cima Brasil. Depois, Os Heróis da Fé, né, com o texto Estrangeiros Nesta Terra. E pra fechar, Purple, Rei Desta Nação. Vamos lá?

Pois a nossa pátria está nos céus, de onde também aguardamos o Salvador, o Senhor Jesus Cristo. Filipenses 3:20. Se alguém perguntar qual é a nossa nacionalidade, certamente responderemos de acordo com o país em que nascemos. Acontece que antes de sermos brasileiros, se nascemos no Brasil, já havíamos nascido no coração de Deus. Deus é a nossa origem. Somos cidadãos celestiais habitando na terra. Vivemos no tempo, mas somos destinados à eternidade. Eclesiastes 3:11 diz que Deus pôs a eternidade no coração do homem. Fomos criados para a transcendência. Nada do que é material e terreno pode satisfazer a nossa alma. Ansiamos pela nossa pátria celestial. Aqui no mundo, estamos de passagem, somos estrangeiros. A maneira como olhamos para essas dicotomias define como vivemos a vida finita e como viveremos a vida eterna. Se de fato entendemos que o presente é o tempo oportuno de semearmos para a eternidade, então vivemos plenamente. O teólogo britânico C.S. Lewis disse: "O presente é o ponto em que o tempo toca a eternidade. Hoje é o tempo oportuno para plantarmos frutos eternos." Acabamos de receber de presente das mãos do Senhor um convite para mais um tempo de semeadura. Ele nos permitiu acordar para um novo dia. Lancemos hoje sementes que resultem em colheita abundante na eternidade. Minha oração hoje, por mim e por vocês, é que vivamos o dia a dia já sonhando com o céu.

0: volta aí, cara, agora para essa segunda metade aqui do programa Tempo de Esperança, que agora, Ica, é o momento mais importante desse programa. É um momento onde a palavra de Deus ela é exposta. É, quando a palavra de Deus ela é aberta, irmãos, milagres acontecem. Coisas sobrenaturais, elas sobrevêm sobre nós. Então, neste momento, para um pouquinho e vamos ouvir a mensagem que nós trouxemos, que ela foi ministrada pelo reverendo Hernandes Dias Lopes. E ela tem o título de A Cruz, o palco do amor de Cristo. Vamos ouvir?
1: Eu quero conversar com você hoje sobre um assunto maravilhoso que eu chamo de o coração da Bíblia. A cruz, o palco do amor de Deus. E nós vamos basear essa mensagem no livro do profeta Isaías, capítulo 53, versos 4 ao verso 6, vamos ouvir a leitura deste texto.
2: Certamente ele tomou sobre si as nossas enfermidades e as nossas dores levou sobre si, e nós o reputávamos por aflito, ferido de Deus e oprimido. Mas ele foi traspassado pelas nossas transgressões e moído pelas nossas iniquidades. O castigo que nos traz a paz estava sobre ele, e pelas suas pisaduras fomos sarados. Todos nós andávamos desgarrados como ovelhas, cada um se desviava pelo caminho. Mas o Senhor fez cair sobre ele a iniquidade de nós todos.
1: Deus ama você, e esta é uma verdade incontestável. Deus não escreveu em letras de fogo nas nuvens, eu te amo. Ele esculpiu na cruz do Calvário, eu te amo. A cruz de Cristo é o palco mais eloquente e luminoso do amor de Deus por você. Deus não amou você porque viu em você algo digno de ser amado. Diz a Bíblia que ele nos amou, sendo nós fracos, ímpios, pecadores e inimigos. Ele amou você com amor eterno e atrai você para ele com cordas de amor. A cruz de Cristo não foi um acidente de percurso. Cristo não morreu naquela cruz por circunstâncias humanas ou terrenas ou econômicas ou políticas. Ele morreu naquela cruz porque o Pai o entregou por amor. Ele veio para morrer. Ele entrou no mundo como o Cordeiro de Deus que tira o pecado do mundo. E hoje eu gostaria de tratar com você sobre esta verdade magna do cristianismo, a cruz, o palco do amor de Deus. E talvez uma pergunta que é necessária fazer é: quem levou Jesus à cruz? E eu posso lhe garantir que quem levou Jesus à cruz não foram os judeus, com a sua trama. Não foi para a cruz Jesus porque o Sinédrio contratou testemunhas para acusá-lo, ou porque Judas o traiu, ou porque Pedro negou, ou porque os discípulos o abandonaram, ou porque Pilatos sentenciou a pena de morte, ou porque os soldados o prenderam naquele leito vertical da morte. Diz a Bíblia que Jesus foi para a cruz, pelos seus, pelos meus, pelos nossos pecados. Ele morreu pelos nossos pecados. Nós matamos a Jesus. Você, eu, nós, os nossos pecados. O castigo que nos traz a paz estava sobre ele. Pelas suas pisaduras nós fomos sarados. Deus lançou sobre ele a iniquidade de todos nós. Ele foi ferido de Deus, agradou a Deus moê-lo. Porque na cruz Deus sentencia o seu filho para não sentenciar a nós. O seu filho sorveu cada gota daquele cálice amargo da ira para que nós pudéssemos beber da água da vida. O seu filho morreu para que nós pudéssemos viver eternamente. Quem levou Jesus à cruz? Foi o Pai, por amor. Diz a Bíblia que Deus não poupou o seu próprio filho, antes por todos nós o entregou. Diz a Bíblia que Deus amou o mundo de tal maneira que deu o seu filho unigênito, para que todo que nele crê não pereça, mas tenha a vida eterna. O apóstolo Paulo diz que dificilmente alguém morreria por um justo, mas Deus prova o seu próprio amor para conosco, pelo fato de ter Cristo morrido por nós, sendo nós ainda pecadores. Mas em terceiro lugar, quem levou Jesus à cruz? Diz a Bíblia que Ele mesmo, espontaneamente, livremente, caminhou para a cruz. Ele chegou a dizer, ninguém tira minha vida de mim, eu pelo contrário, espontaneamente, a dou. Jesus não foi para a cruz, esperneando, como uma ovelha vai para o matadouro, para a hora do holocausto. Não, diz a Bíblia que ele caminha para a cruz, como um rei caminhou para a sua coroação. Se você pergunta que tipo de sofrimento ele suportou na cruz, diz o texto que não havia nele aparência nem formosura, nenhuma beleza havia que nos agradasse. Algumas pessoas erradamente acham que Jesus era uma pessoa sem beleza física. Isso não é verdade. Ele devia ser o padrão máximo da beleza. Mas naquele momento na cruz, quando Deus lançou sobre ele a iniquidade de todos nós, quando ele carregou sobre o seu corpo no madeiro os nossos pecados, ali não havia mais beleza nele. O sol escondeu o rosto dele. O Pai escondeu o rosto dele. Naquele momento ele foi feito pecado por nós. Naquele momento ele foi feito maldição por nós. Naquele momento ele era todo ferida pelas suas pisaduras. É que nós fomos sarados. Então, nesse momento, ele sofre exatamente toda esta angústia de receber no seu corpo, no madeiro, os nossos pecados. Mas diz a Escritura, versículo 3, ele era o desprezado e o mais rejeitado entre os homens. Ele foi rejeitado, primeiramente pelo seu povo. Veio para que era seu e os seus não o receberam. Ele foi rejeitado pelas autoridades políticas da época. Herodes quis matá-lo quando era criança. Herodes Antipas zombou dele no seu julgamento. Pôncio Pilatos, covardemente, por conveniência e covardia, o entregou para ser açoitado e crucificado. Ele foi rejeitado pelas autoridades religiosas, os fariseus, os saduceus, os escribas, tramaram contra ele, fizeram acusações levianas contra ele, chamando-o de pecador, de beberrão, de glutão e até de endemoniado. Ele foi rejeitado pelos seus discípulos. Judas o traiu, Pedro negou e os demais acovardados se dispersaram quando ele foi preso. Ele era o mais rejeitado de todos os homens, ele suportou na cruz o desprezo. As pessoas não fizeram caso dele, meneavam a cabeça e voltavam os olhos para longe dele, tamanha agonia que ele sofreu na cruz do Calvário por amor a você, por amor a mim. Diz a Escritura que ele foi traspassado pelas nossas transgressões e moído por causa das nossas iniquidades e agradou ao Pai moê-lo naquela cruz. Talvez as palavras são insuficientes para descrever esta cena da cruz. Não apenas estou falando das dores físicas, da asfixia, da sede atroz, das humilhações e cusparadas, dos vilipêndios, da zombaria ao pé da cruz. E ele está suportando tudo isso, a ponto de, diz a Escritura, que em pleno meio-dia o sol escondeu dele o seu rosto. E ali diz a Escritura que ele grita e clama: Deus meu, por que me desamparaste? Jesus foi desamparado naquela cruz, para que você e eu pudéssemos ser amparados. Deus transfere para o seu Filho, na cruz, como nosso fiador, representante e substituto, as nossas transgressões lançadas sobre ele. E Deus julga e pune no seu Filho para não punir a nós. E quando ele foi feito pecado, a espada da lei caiu sobre ele, porque o salário do pecado é a morte. E ele morreu a nossa morte, para que nós vivêssemos a sua vida. Ele morreu pelos nossos pecados, para ressuscitar para a nossa justificação. A cruz é o palco mais luminoso do amor de Deus, mas a cruz é o palco mais claro da justiça de Deus. Na cruz, a justiça e a paz se beijaram. Na cruz, ele carregou sobre o seu corpo, no madeiro, os nossos pecados. Ali ele bebeu sozinho o cálice amargo da ira de Deus. Ali ele sofreu o golpe da lei. Ali ele sorveu todo o sofrimento que o nosso pecado merece. E ele morreu no nosso lugar, em nosso favor, vicariamente, como prova do amor de Deus, como evidência da sua graça maior do que a própria vida. Como é que ele reagiu diante da cruz? Diz a Bíblia que, como ovelha muda, ele não abriu a sua boca. Ele não fuzilou com a sua ira santa aqueles que zombavam, que escarneciam, que cuspiam no seu rosto. Quando o Sinédrio costurou contra ele duas acusações, blasfêmia contra Deus e conspiração contra César, os soldados zombaram dele nessas duas acusações. Primeiro, vestindo-o com a túnica, se ajoelhando diante dele zombeteiramente para adorá-lo, dizendo: você é Deus? Estamos aqui te adorando. De forma vil, escarnecendo, zombando, vilipendiando o Filho de Deus. Mas ainda, eles botaram, como ele foi acusado de conspiração contra César, botaram a coroa na sua cabeça, coroa de espinhos. Esbordoaram a sua cabeça, açoitaram o Filho de Deus. E ele suportou todo esse suplício, diz a Bíblia, lá em Hebreus 12, 2, pela alegria que lhe estava proposta. Não levou em conta a ignomínia da cruz, a alegria de comprar você com seu sangue e de resgatar você com a sua morte substitutiva. Qual foi o resultado da cruz? Pois bem, a Bíblia diz que ele morreu para resgatar um povo, para adquirir um povo. E este povo é a igreja, são as suas ovelhas, é o seu rebanho, povo que ele comprou com preciosíssimo sangue, não com ouro, não com prata, para sermos propriedade exclusiva de Deus. Ele morreu naquela cruz por você. Ele não levou em conta toda a dor, todo o sofrimento, toda a humilhação, toda a zombaria, todo o escárnio da cruz, pela alegria que estava proposta a ele. Ele vai ver o penoso trabalho da sua alma e vai ficar satisfeito. Toda vez que você, ao ouvir a palavra de Deus, reconhece pecador, reconhece que ele morreu pelos seus pecados, reconhece que ele pagou o preço da sua redenção, reconhece que ele sofreu para que você pudesse viver e viver eternamente, diz a Bíblia que quando você se volta para ele, reconhecendo a ele como seu salvador pessoal, há alegria diante dos anjos de Deus lá no céu, por um pecador que se arrepende. Este amor de Deus precisa de uma resposta. Qual é a sua resposta ao amor de Deus? A Bíblia chega a dizer: como escaparemos nós se negligenciarmos tão grande salvação? Eu quero lhe dizer que o amor de Deus por você é maiúsculo e é superlativo. Não há outra forma maior de Deus demonstrar que ama você do que a cruz. Se você quer saber quanto Deus ama você, olha para a cruz. Lá devia estar eu e você. E Deus entregou o seu próprio Filho para nos poupar, para nos perdoar, para nos salvar, para nos redimir. Hoje é o dia da sua entrega. Hoje é o dia da sua decisão. Se você agora reconhecer que você é um pecador, carente da graça de Deus, que você não pode salvar a você mesmo, você não pode perdoar a você mesmo, você não pode libertar a você mesmo. Mas se agora mesmo você reconhecer que Jesus morreu, não como um mártir, não porque sucumbiu ao poder de Roma, não porque foi uma vítima em defesa das tramas do Sinédrio judaico, mas se você reconhecer que ele morreu deliberadamente pelos seus pecados, para dar a você a vida eterna. Se agora você reconhecer-se pecador e confiar nele como seu salvador pessoal, você tem nele agora mesmo a vida eterna, a alegria e a segurança da sua salvação. Eu vou orar com você, eu vou orar por você. Deus, eu te agradeço pela obra sacrificial, vicária, substitutiva de Cristo na cruz do Calvário, revelando-nos de maneira singular e máxima e superlativa o teu grande amor por nós. Ó Deus, aplica esta palavra ao nosso coração e faz um milagre na nossa história, trazendo-nos a alegria da vida eterna em Cristo Jesus. Aplica, Pai, rogamos-te esta palavra ao coração daqueles que nos assistem. É a nossa oração, em nome de Jesus. Amém.

0: Esse foi o nosso programa especial da Semana da Pátria, né, Ícaro? Programa verde e amarelo aí, né? É isso aí. Deus seja louvado pelo Brasil, Deus seja louvado pelo nosso país, que é um país maravilhoso, é um presente que Deus nos deu, né? Nós, brasileiros, temos uma riqueza nas nossas mãos que nós não fazemos ideia, né? Do verde, né? Da nossa fauna, das nossas florestas, dos nossos animais, né? Das belezas naturais, os rios, as cachoeiras, né? Os mares. O Brasil é lindo, né? O nosso céu, ele é azul, é um azul assim que incomoda de tão bonito que é, né? É até quando tá nublado, né? O nosso céu é lindo, né?
1: É verdade.
0: As noites do Brasil são belíssimas e isso é um presente que Deus nos deu. Você anda de carro aí, você viaja, às vezes quilômetros e quilômetros aqui no estado de São Paulo, por exemplo, você vê o que você vê de plantação e cultura e tal, que não acaba mais, você olha, meu Deus, como é lindo. E aí você tem a oportunidade de ir lá para Mato Grosso, Cuiabá, Goiás, aquele negócio lindo, lindo, lindo, lindo. Isso é um presente que Deus nos deu. Dentro do Brasil, gente, cabe quase que a Europa inteira.
1: É verdade, bem né?
0: privado. Quase que a Europa inteira cabe dentro do Brasil. O Brasil é grande, é enorme e é nosso. Deus deu para quem? Para nós que somos brasileiros, né? Então, nós temos que primeiro ser grato a Deus por esse país lindo e maravilhoso que Ele nos deu, né? E em seguida, nós precisamos olhar para esse país com um carinho grande, né? Nós valorizamos muito o que vem de fora. Ah, não, porque lá fora é assim. Ah, Brasil é uma... Acho que o termo, né, é correto. A gente tem síndrome de vira-lata, né? O que é nosso aqui nunca é bom. O dos outros é... E ao contrário, né? Muitas vezes o que está voltando para você, né? Ele está sendo feito com matéria-prima que saiu daqui do Brasil, né? O suco de laranja, muitas vezes, que você toma aqui no Brasil, ele é 10% do que sobrou, porque 90% vai tudo para fora do Brasil, né? Os medicamentos que vocês estão pagando é uma nota preta, muitas vezes, o princípio ativo ele veio aqui da natureza do Brasil, né? Então, o Brasil, eu vou falar uma coisa para vocês, né? Que Deus nos abençoe e eu tenha toda a razão do mundo, mas o Brasil ele é o celeiro do planeta. Vocês vão ver só. Vai ter fome no resto do mundo inteiro e o Brasil que vai estar sustentando a alimentação do planeta inteiro. Vocês vão ver só. Em carne, em comida, em medicamento. Porque essa aqui é a terra que Deus confiou a gente. Tá? Então,
1: Egito no tempo de José, né?
0: Isso aí. Deus seja louvado pelo Brasil. Eu sou muito grato pelo Brasil. Eu sou um cara que eu sou apaixonado pelo Brasil. Eu já tive a oportunidade de estar nos Estados Unidos e gostei demais do que eu vi lá, achei lindo, mas eu nasci aqui, né? Eu amo esse país, né? Eu gosto das cores do Brasil, eu gosto da camisa da seleção brasileira, eu gosto de ver o brasileiro na Fórmula 1, daqui a pouco tem lá o Gabriel Bortoleto lá, que é brasileiro, vai correr, eu gosto de depois ver que posição que ele chegou, quando o Brasil está nas Olimpíadas, eu gosto de vibrar com o Brasil, né? O pessoal do vôlei vai jogar, do boxe, eu acho lindo, né? Porque eu sou brasileiro, né? É claro que eu respeito os outros. Aí, ó. Mas Deus me fez brasileiro. E eu sou muito grato a Deus. Vamos fazer o seguinte, pra fechar esse programa, que nós já estouramos aqui o horário, já 9h04 da manhã, o William tá nervoso aqui. Tá, não. É isso aí, você dá uma moral pro Ícaro, hein?
1: Obrigado.
0: Nós vamos encerrar o programa orando, agradecendo a Deus pelo nosso país, pelo Brasil. Clamando pelos nossos governantes para que Deus possa conscientizá-los dessa missão que eles têm, que foi Deus que deu para eles, o mandato deles. Você pode não concordar com quem está lá, mas quem confiou esse mandato a eles foi Deus. Eu queria que o Ícaro estivesse em oração, clamando pelos nossos governantes, louvando a Deus pelo nosso país.
1: Vamos lá. Você, onde estiver nos ouvindo, eu peço que você feche os olhos nesse momento, a menos que você esteja dirigindo, obviamente, né? Aí não. Mas se não, vamos fechar os olhos e orar. Oremos. Santo e querido Deus, nós lhe agradecemos, Pai amado, como o nosso irmão João bem disse, pelo país que o Senhor nos permitiu nascer, pelo país que nós chamamos de casa, que nós chamamos de nação, Senhor amado. Pelas maravilhas que o Senhor colocou nesta terra e nos permitiu, Pai, desfrutar. Eu lhe peço também, Pai amado, que coloquemos em prática a oração pelos nossos governantes, Deus amado. Eu oro neste momento, Deus amado, pelo Executivo, pelo Legislativo e por todos aqueles que participam, Deus amado, do processo eleitoral, todos aqueles que participam, Deus amado, da administração pública, Pai. Ele peço que o Senhor dê consciência a eles, liberdade de escolha, que o Senhor também, Pai amado, os capacite e os habilite para bem administrar essa nação e o povo que nela reside, Pai amado. Essa é a minha oração no dia de hoje. Ele peço também, Pai amado, que o Senhor abençoe essas eleições, para que a população, para que eu, para que os meus irmãos e irmãs, os ouvintes, tenham a consciência, Deus amado, de entender em quem estão votando e não votem simplesmente por votar, mas que o Senhor nos dê, Pai amado, a habilitação para podermos escolher com consciência e escolher os líderes, Pai amado, que irão governar esse país pelos próximos anos. Essa é a minha oração do dia de hoje. Eu também oro, Pai amado, para que o Senhor abençoe a cada um que está ouvindo este programa. Que o Senhor abençoe a cidade de Limeira, que o Senhor abençoe o estado de São Paulo, Pai amado. Que o Senhor abençoe este Brasil, um Brasil lindo que o Senhor preparou para nós. E é no nome santo do Senhor Jesus que eu faço essa oração. Amém.
0: Amém. Deus seja louvado. Ícaro, muito obrigado pela sua companhia. Domingo
1: que
0: vem.
1: Estou
0: te esperando de novo. É isso aí. Que Deus abençoe a sua vida e você tenha uma semana ímpar. Na graça de Deus, que Deus possa realmente ser o primeiro convidado.

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0: Glória a Deus, agora são 11 horas e 16 minutinhos desta linda manhã de domingo. E hoje, né, eu estou aqui recebendo, tendo a grata satisfação de receber os pastores, né, da Igreja Internacional da Graça de Deus, né, cujo pastor presidente, né, é o pastor R.R. Soares. Nós estamos aqui com o pastor também da Regional Limeira, pastor Alexandre. Pastor Alexandre, por favor, dê o seu cumprimento inicial para o povo.
1: Bom dia, pastor Antônio, bom dia, amigos da Melhor FM, que Deus abençoe você, amigo de perto, amigo de longe. Estamos entrando na sua casa através das ondas amigas sonoras da Melhor. Deus abençoe todos os nossos amigos aí da Igreja Missionária Cristo. Deus abençoe nosso pastor Antônio, pastor Alex, pastor Ariely Eber, pastor Donizete, o nosso sonoplasta que está dirigindo aí, que Deus abençoe a todos.
0: Glória a Deus, tá aí então, pastor Alexandre. Hoje eles vão dar muitos recados, irmãos, inclusive, né, vão falar do pastor que vai estar vindo aqui para Limeira no dia 11. Eu gostaria de falar o nome, mas vou deixar a satisfação para ele poder estar falando, né? Então, eles pediram para mim e eu abro a porta, né, para os ministérios que me procuram. E o pastor Alexandre, tive lá em Arar, fui muito bem recebido lá, né, quando teve um pastor internacional que trouxe uma linda mensagem lá na cidade de Araras, onde o pastor Donizete, né, é pastor local ali da cidade, e foi uma bênção de Deus. Bom, pastor Eli Eber de Arthur Nogueira, dê o seu cumprimento inicial, por favor.
2: Bom dia, amados ouvintes dessa programação, que Deus abençoe a todos, em nome de Jesus de Nazaré. Estamos aqui nesse momento, né, para compartilharmos da boa palavra de Deus. Quero pedir a todos que permaneçam conosco, que serão momentos ali agradáveis na presença de Deus. E é a Melhor FM na graça de Deus hoje, né, pastor Antônio? Deus glória abençoe Deus. Os meus cumprimentos aqui a todos à mesa, pastor Alexandre Vieira, pastor Alex, pastor Donizete, pastor Antônio também, que nos abre as portas aqui. Fique conosco, Deus vai abençoar em nome de Jesus.
0: Amém, obrigado, pastor Eli Eber. Pastor Alex de Santa Gertrudes, por favor, fique à vontade.
3: Bom dia a todos os ouvintes da Melhor FM, hoje dia de bênção, obrigado aí pastor Antônio pelo convite, e serão momentos abençoados aqui, recebendo a palavra de Deus, a bênção de Deus nesse momento do almoço, esse momento de bênção na vida de vocês. Bom dia, obrigado pastor.
0: Além dele também está o pastor Donizete, né, que está um pouquinho gripado hoje, né, mas assim mesmo, depois se ele quiser falar alguma coisa, eu cedo meu espaço para você, pastor Donizete. Eu cedo meu espaço, deixo você à vontade, porque eu já estou aqui há 17 anos, né? Então, toda sexta-feira e todo domingo eu estou aqui. Da sexta-feira das 10 da meia-noite e domingo das 11 à 1. Eu estou aqui, né? Então, hoje é um dia muito especial e eu quero deixar vocês muito à vontade. Antes de eu deixar vocês à vontade, direto até uma hora da manhã, até uma hora da tarde, olha, até uma hora da tarde.
1: Ó, vigília.
0: Quero falar a respeito dos patrocinadores. Se você, Deus, tocar no seu coração e você puder nos ajudar, irmãos, é uma oferta que você nos envia de qualquer valor, né? Nós temos um compromisso aqui com a programação de rádio. A gente paga, né, um determinado valor todo mês. Nós temos honrado, né, o nosso compromisso. E hoje em dia, né, pastor Alexandre, não se faz nada sem dinheiro, né? Hoje em dia nós temos a igreja, nós sabemos como que é, como que funciona, né, os custos que nós temos todo mês que pagar os nossos compromissos. E a rádio não é diferente, irmãos, né? A rádio nós temos o compromisso todo mês de estar pagando aqui. E por isso eu conto com vocês. Se Deus tocar no seu coração, irmão, não faço exigência de valor, quanto você pode dar. É aquilo que Deus tocar no seu coração. A bênção que Deus tocar no seu coração, você vai estar nos ajudando a manter o nosso programa de rádio, né? Então, irmão, se Deus... liga para mim, meu telefone é 99570-0870. 99570-0870, né? 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Ah, pastor, mas eu gostaria que você viesse aqui em casa para poder dar um abraço, conhecer, pedir uma oração. Também é só você me ligar. Você ligando para mim no celular 995700870, eu vou até a sua casa aí, pego essa ofertinha que vai nos ajudarmos, né? Nós temos um compromisso aqui com a emissora de rádio, nós temos os patrocínios comerciais, mas assim, irmãos, o que eu recebo de patrocínio comercial, que também é uma oferta, que ninguém dá um valor expressivo aqui, né? É assim, é um terço do valor que eu preciso para poder manter o programa. Então, se você puder nos ajudar, aquilo que Deus colocar no seu coração, né? Você tem um irmãozinho que de vez em quando vem aqui na rádio e traz oferta aqui na rádio para a programação. Mas se você querer que eu vá aí na sua casa também, seria o maior prazer poder estar indo aí na sua casa aí na pegar essa ofertinha. Vamos fazer o seguinte, irmão William? Vamos colocar então os patrocinadores comercial e mais o louvor do Rogerinho, certo? Vamos colocar do Miguel lá da Imobiliária Bela Morada, deixa por último, tá? Para colocar o vídeo dele na televisão, tá bom? A hora que finalizar essa parte de patrocínio, eu já vou voltar direto com o pastor Alexandre, tá? Aí o pastor Alexandre vai dar os recados que ele precisa dar. Aí, pastor Alexandre, se você quiser ministrar a palavra, ministra, se você quiser dar bastante recado, falar da igreja, fala, falar dos endereços, fala, aproveita, né? Os irmãos que estão aqui, se tiver, por exemplo, a rede social de vocês aí, né? O Facebook, é Hora Sagrada, Ponto Sagrada, manda o link para eles, Donizete, que daí você pode mandar pro povo seus lá. Aí você manda lá pro povo lá e eles vão estar acompanhando de lá. Tá bom? Se querer depois também, né, abre o telefone pro pessoal ligar aqui se quiser. Fique bastante à vontade, tá bom? A partir de agora eu vou sair do cenário e vou deixar só vocês. Eu só vou voltar aqui para fechamento uma hora, tá? Eu só volto aqui para fechamento uma hora, mas vocês fiquem totalmente à vontade. É de vocês o programa hoje. Vamos passar para o patrocinador, irmão? Aí já pode voltar direto com o pastor Alexandre, tá bom? Por favor. 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
1: Olá, meus amigos, um excelente dia, um ótimo domingo para você, que Deus abençoe. Estamos aqui na Melhor FM, no programa A Hora da Sagrada Família. Como é que é a hora?
2: Família Hora Sagrada.
1: Família Hora Sagrada, está aqui do meu lado o nosso amigo pastor Antônio, da Igreja
2: Missionária Paz.
1: Igreja Missionária, né? Ele que cede os nossos espaços aqui, amigo, né? Uma igreja amiga da Igreja Internacional da Graça. E hoje nós estamos aqui para trazer um recado para você. Um recado de Deus, um recado do céu, porque olha, guarde essa data, dia 11 de setembro. 11 de setembro, 7:30 da noite. Nós estaremos recebendo, Limeira vai receber um dos maiores pregadores de cura divina da atualidade, missionário R.R. Soares, o grande homem de Deus. Ele vai estar aqui visitando a nossa cidade, vai estar num culto poderoso, num culto de curas, milagres e grandes libertações. Eu sou o pastor Alexandre Vieira e eu convido a você a estar conosco nessa sexta-feira, dia 11 de setembro. O endereço que o missionário está é na rua Jacob Farmacêutico Fanelli, número 777, no espaço Araucária, ali atrás ali do clube do GRAM, né, da Caixa d'Água do GRAM. Tem ali um salão de eventos, de festas. Missionário vai estar nesse salão de eventos, numa multidão, tenho certeza que vai estar ali, e milagres vão acontecer. Milagres como no tempo dos apóstolos. A expectativa vai ser grande. Nosso amigo aqui, o pastor Antônio, vai estar conosco, né, pastor
2: glória
1: Antônio?
2: A Deus, glória a Deus.
1: Vai estar conosco, glória ali, dando aquele glória a Deus, glória ali a Deus conosco. Como eu disse, pastor Antônio, pastor amigo, irmão da Igreja da Graça e também, ele que nos cedeu o espaço, o programa, né, do pastor Antônio, e ele nos cedeu esse espaço para nós estarmos aí falando desse evento no dia 11 de setembro. 11 de setembro. Qual a expectativa, pastor Antônio? Fala aí conosco um pouquinho.
2: Vai ser muita bênção, né? Eu por exemplo, eu gostaria muito de estar conhecendo, né, o bispo R.R. Soares, né? Isso. Porque assim, eu acompanho muito pela televisão. Pela televisão, meu Deus, acompanho demais. Esse homem é um homem de Deus, é um homem humilde, né? E vai ser um prazer, irmãos. Olha, aproveita, tá? Aproveita esse momento. Não é sempre que você encontra, né, com um homem ungido como esse homem, ele é. Não é sempre que você tem essa oportunidade, né? E ele está vindo para Limeira. Então, é rua Farmacêutico Jacó Fanelli. Farmacêutico Jacó Fanelli. Que número que é, pastor?
1: 777.
2: 777. Qual que é a referência ali, ponto de referência?
1: É Espaço Araucária. Pertinho ali atrás do Clube do GRAM. Tem a Caixa d'Água do GRAM. Ali, logo atrás ali, tem ali o Espaço Araucária.
2: Certo.
1: O missionário estará sexta-feira, 7:30 da noite.
2: Então, gente, vamos aproveitar. Olha, eu vou estar lá, né? Eu tenho culto nesse dia, mas eu vou colocar um irmão para fazer para mim lá e eu quero estar lá.
1: Vai ser muito, né, bem recebido.
2: Eu quero estar lá, então. E o pastor Alexandre se tornou um grande amigo. Estive lá na nossa igreja de Araras, né, cujo pastor local lá é o nosso pastor Donizete, né? Mas lá eu encontrei o pastor Donizete, o pastor Alexandre, o filho do R.R. Soares, né? Então é bênção. Então você que é, né, ouvinte do nosso programa, e eu sei que são muitos, né, e pessoas da região também, aproveita esse momento, dia 11 de setembro, às 19:30. Mas, ó, quer um conselho? Chegue lá pelo menos uma hora antes. Chegue lá umas 18:30, irmãos, porque é muita gente. Se você quer um lugarzinho melhor para você sentar, mais na frente, para você poder guardar seu carro lá, chegue bem antes, não deixe para chegar no horário, porque no horário você pode ter certeza, vai tumultuar mesmo, porque vai muita gente lá para estar assistindo, né, esse culto maravilhoso.
1: É isso mesmo, pastor Antônio. Pastor Antônio vai estar lá conosco, e muitos amigos pastores também. Pastor Elieber está aqui comigo também, o pastor também, o Alex lá de Santa Gertrudes, né? Pastor Elieber, qual a expectativa para dia 11 de setembro?
3: Pastor Alexandre, será um dia assim que ficará marcado na história aqui de Limeira, da nossa região, missionário Soares, né? É, como o senhor bem disse, um maior pregador de cura divina da atualidade. É, vai estar aqui em Limeira dia 11 de setembro e vai impactar com certeza Limeira pelo poder de Deus, pastor. Será uma noite de milagre, será uma noite de cura, de libertação. E fica aqui o nosso convite, né, a todos os amigos ouvintes aí, para convidar toda a família, você de longe, você de perto. Inclusive, nós estaremos fazendo aquela caravana lá de Arthur Nogueira. Você que está acompanhando aí a rádio em Arthur Nogueira, ainda há, né, vagas na caravana. Será maravilhoso, pastor. Será uma noite muito especial em nome de Jesus.
1: Vai ser muito forte, pastor Alex. Olha só a expectativa para sexta-feira. E o senhor vai estar lá, o pessoal de Santa Gertrudes também?
0: Com certeza, pastor. Vai ser uma noite que vai marcar a história da cidade, da região. A expectativa está alta. O povo lá de Santa Gertrudes também estão se preparando, a caravana. Temos lugares ainda, você de Santa Gertrudes, procure a gente lá na igreja, deixe seu nome, reserve seu lugar, não perca essa oportunidade. Ontem a gente fazia um evangelismo aqui na praça, pastor, e conversei com uma pessoa que assistindo o Show da Fé, assiste o Show da Fé todos os dias, e teve um dia que ela assistiu e até disse: ô Deus, por que o senhor não traz um missionário aqui na cidade? E ontem ela pegou o papelzinho e falou: oh, Deus ouviu minha oração. Então já veio a primeira resposta de oração, que é a vinda do missionário R.R. Soares aqui na cidade. Mas a bênção é maior, porque além da resposta de oração dessa senhora, do missionário que está vindo na cidade, vai ter os milagres, as maravilhas que irão acontecer nesse dia, nessa noite, dia 11 de setembro, lá no Espaço Araucária. A expectativa é de milagres, pastor, de
1: bênção. Exato. Pastor Alex, olha, eu costumo dizer, falei hoje para a igreja no culto da manhã, pastor Antônio, pastor Elieber, né, que nós estamos numa ansiedade, mas numa ansiedade até santa, né, para receber o grande homem de Deus, porque vai ser muito forte, vai ser forte. Convidamos, olha, traga os doentes, os enfermos, paralíticos, traga lá as pessoas lá que estão sofrendo, porque o missionário tem um momento de oração, ele faz uma oração para arrebentar com o mal mesmo. Aquela oração de cura, os mesmos milagres que você vê no Show da Fé, vai acontecer aqui em Limeira. Vai acontecer. E olha, pessoas têm ligado de diversas partes, diversas cidades. Olha, quando vai ser e tal? Vai ser no Espaço Araucária. Como diz aqui o pastor Antônio, chegue cedo. Porque se de repente você chegar tarde, né, depois das 7:30, talvez você fique lá para fora, que é uma multidão. Olha, temos caravanas de Pirassununga que vai estar conosco, caravanas ali de Leme, caravanas ali de Conchal, caravana ali de Arthur Nogueira, caravanas também da cidade de Santa Gertrudes, Iracemápolis. Vai ser muito forte, vai ser um verdadeiro Show da Fé. Limeira será impactada, pastor Antônio. Vai ser muito forte, meu amigo.
2: Com certeza, irmão.
1: E o senhor vai estar lá, né? Com os amigos, irmãos.
2: Não resta dúvida. Então nós estamos aqui convidando, então, né? Vá lá, conheça a Igreja Internacional da Graça de Deus, né? Pastor R.R. Soares, ele vai estar presente, é um homem que viaja muito. Ele é um homem internacional, é um homem que tem tanto igrejas no Brasil como fora do Brasil, ele viaja muito. E dia 11 de setembro, vamos ter a honra de receber, então, aqui em Limeira, né? O pastor R.R. Soares, na rua Farmacêutico Jacó Fanelli, número
1: 777.
2: 777, guarda aí, tá? E você vá lá participar conosco, tenho certeza. Vai lá buscar a tua bênção.
1: E só lembrando, o evento não é da Igreja da Graça, é do povo de Deus.
2: Amém.
1: Várias pessoas vão estar conosco, né? Pastor Antônio, que é daqui da Igreja Missionária Paz de Cristo, né? É, também, pessoal, os amigos da Assembleia de Deus, os amigos da Deus é Amor, os amigos aí da Quadrangular, os amigos do Universal.
4: Sexta-feira.
1: É um evento pro povo de Deus. Solta a vinhetinha lá já, olha. Isso. Solta a vinhetinha lá pra gente ver. O videozinho. Vai lá, Sonoplasta. Sonoplasta soltando ali, né? O meu amigo lá, né? O Senaqueribe que tá ali mexendo lá nos painéis digitais, nos painéis eletrônicos da Melhor FM. Vai lá, Senaqueribe, solta ali pra gente, por favor.
4: pessoa que botava o livro me chamasse de aleijada.
5: Tá emocionada, Domingo? Há quanto tempo estava assim?
6: 10 anos.
5: Como é que você andava? Mostra pra nós. Assim. Domingo, dá a volta à Vitória bonita aqui. Olha só, pessoal. Oh, Jesus, você é lindo.
7: Não perca esta oportunidade de ser abençoado por Deus neste dia especial. No endereço Rua Farmacêutico Jacob Fanelli, 777, em Limeira, próximo ao Cemitério da Saudade, Igreja da Graça, a Igreja do Show da Fé.
1: É, meus amigos, olha, dia 11 de setembro. Aliás, 11 de setembro é meu aniversário, pastor. 11 de setembro, o pastor Alexandre aqui vai ficar mais jovem. Fazer meio século, 50 anos de vida, né? Eu até brinco, né? 50 anos com rostinho de 35 e corpo de 22. Amém? Até brinquei com a igreja lá, falei, olha, nesse dia você vai dar um presente pro pastor. Todo mundo dando um presente. E qual que é o presente que vocês vão dar para mim? Traga duas, três pessoas, um doente, um enfermo, alguém que está precisando de um milagre para esse culto. Porque meu presente é ver essa pessoa abençoada sendo alcançada pelo poder de Deus. Não é isso, pastor Donizete? Zete Araras, como é que tá Araras lá? A movimentação para essa grande reunião, dia 11 de setembro, 7:30. Diga aí, aqui, pastor.
8: Vou entrar aqui correndo. Solta aqui, Will. Will não soltou eu aqui. Soltou meu som aqui, Will. Então vamos lá, então. Vamos entrar rapidinho aqui, então. Pastor Alexandre, lá também nós estamos nessa fé aí, já estamos preparando a caravana. Eu tenho certeza que Deus vai fazer coisas maravilhosas. Olha, sai da sua casa, sai do conforto do seu lar, vai buscar da presença de Deus, que tenho certeza que nesse dia 11 será um divisor de águas na sua vida. É um divisor de águas. Olha, como disse a palavra, os inimigos que viste hoje, nunca mais virei para sempre. Vai ser o dia preparado para Deus desfazer toda a obra maligna contra a sua vida. Pastor Alexandre, vai ser forte em nome de Jesus.
1: E o pessoal de Araras lá está pronto, lá preparado na fé, pastor?
8: Estamos lá na fé, estamos já quase enchendo o ônibus lá já na fé e vai dar tudo certo em nome de Jesus.
1: Exatamente, olha, vai ser lindo, vai ser muito forte, viu? Uma noite de milagres, é a noite da volta da vitória. Aliás, o Sonoplasta, coloca ali pra gente a canção da volta da vitória. E você, amigo, pode ir ligando pra cá também, pode dando o seu alô aí, você que tá ligado conosco, escrevendo aí, pedindo a sua oração no Facebook. Estamos agora pelas mídias sociais também, Facebook, Instagram também. Em nome de Jesus. YouTube também é a melhor FM. Solta lá, Senaqueribe.

0: meus amigos, é a volta da vitória aqui em Limeira. Limeira vai dar a volta da vitória. Olha, dia 11 de setembro, 7:30 da noite. É uma noite de poder, é uma noite de milagres, é uma noite da manifestação do poder de Deus. E olha, se o milagre não acontecer na sua vida, olha, meu amigo, digo para você, você não precisa nem voltar mais na igreja, porque eu creio, tenho certeza que o milagre vai acontecer. Venha com o coração aberto. Missionário R.R. Soares é um dos pastores mais usados na cura divina na atualidade. Deus tem usado ele poderosamente, meu irmão, poderosamente. Não é isso, pastor Elieber?
1: Com certeza, pastor Alexandre, Deus tem feito maravilhas através da vida do missionário Soares. E Limeira será impactada nesse dia 11. Você que está nos ouvindo aí através da Melhor FM, pelo YouTube, pelo Facebook, fica aqui o nosso convite a todos os amigos de longe, de perto, você dos bairros aqui de Limeira, você do centro, você de todas as partes, você católico, espírita, você livre pensador, você de todas as denominações, não importa seu credo religioso, não. Deus vai operar maravilhas, Deus vai fazer milagres. Talvez você que está nos ouvindo agora, né, pastor, e está desenganado pela medicina, está fazendo um tratamento muito sério, olha, Deus vai mudar esse cativeiro, Deus vai operar. Talvez você que até tenha orado, pedido a Deus, Senhor, me dê uma resposta, a resposta chegou, meu irmão, a resposta chegou, meu amigo. Olha, dia 11 de setembro vai ser uma noite impactante, você não pode ficar de fora. Pastor Alexandre, eu tenho falado na igreja que às vezes para nós ou para as pessoas, nós fazemos um esforço, né? E a palavra de Deus diz que todo o nosso esforço, todo o nosso trabalho no Senhor não é vão. Inclusive eu fiquei muito feliz, porque foi na sexta-feira, um irmão chegou para mim e disse, pastor, eu vou sair do trabalho 6 horas. E a nossa caravana lá, pastor Alexandre, vai sair 6:30. E aí ele falou, eu perguntei para ele, ele disse, não, eu vou sair do trabalho e vou vir direto aqui para a igreja. Olha que benção. Então, você não pode ficar de fora, será muito abençoado em nome de Jesus, pastor.
0: Exatamente, olha, o senhor falou uma palavra e eu estou aqui, ó, está no mesmo espírito, estou com a Bíblia aberta justamente onde o senhor falou aqui, olha. Segunda Crônicas 15, versículo de número 7, mas esforçai-vos. E não desfaleça as vossas mãos, porque a vossa obra terá o quê? Uma recompensa. Você tem que ser esforçado. Deus trabalha com gente esforçada. Eu não sei como é que você vai chegar ali no Espaço Araucária. Eu não sei se você vai de carro, de Uber, de bicicleta, com a sua moto ou até de a pé. Mas você vai se esforçar. Eu olho para a palavra de Deus, eu vejo uma mulher. A Bíblia fala de uma mulher que tinha um fluxo de sangue. E essa mulher, 12 anos sofrendo, não é brincadeira. 12 anos não é 12 dias, não é 12 meses, nem muito menos 12 semanas. São 12 anos de sofrimento. O que essa mulher fez? Ela disse, se eu apenas tocar, eu vou ficar curada. E essa mulher levanta e ela vai até Jesus. Imagina, com aquele sangramento, aquela hemorragia, ela estava fraca, debilitada, mas ela não olhou para aquilo, não. Ela disse, se eu apenas tocar, eu ficarei curada. Ela se levanta, ela vai, e a palavra de Deus diz que quando ela chega diante de Jesus, ela toca em Jesus, ela é curada, porque sai virtude. E o Senhor Jesus disse o que para ela? A tua fé te curou. Então, o que é que vai fazer um milagre na tua vida? É a tua fé. Mas você tem que se esforçar. Salmo 89, 19 diz assim, olha, que Deus socorre quem? O esforçado. Socorri um que é o quê? Que é esforçado. Seja esforçado. Tem muita gente que fala, ah, mas não dá, e não sei como eu vou lá, e não tenho ninguém para levar. Essa mulher não ficou esperando alguém pegá-la no colo, levá-la. Ela própria tomou atitude e foi. Então, sexta-feira agora, dia 11 de setembro, Limeira vai receber um dos maiores pregadores de cura divina. Missionário esteve aqui há 4 anos atrás. Há 4 anos atrás, olha quantos milagres aconteceram. Eu vi um senhorzinho que chegou lá de andador, E ele chegou lá de andadorzinho lá, porque ele teve problema de saúde e não andava mais. Ali bem devagarzinho. Na hora da oração forte, o homem jogou o andador do lado, saiu andando, até correndo lá. E foi lindo, foi maravilhoso. E o senhor estava nessa reunião, não estava, pastor Alex?
2: Sim, pastor, estava lá. Inclusive, esse irmão era membro lá da igreja do Vista Alegre.
0: Sim, sim.
2: E depois daquela reunião, aquele irmão não precisou mais usar o andador. Passou aí nos cultos de maneira normal, uma bênção, que foi a cura que aconteceu naquela reunião do missionário.
0: Exatamente, muitas curas, pessoas surdas são curadas ali, vista embaçada, né? Pessoas têm problema nas vistas. A Bíblia diz, olha, é como no tempo dos apóstolos, meus irmãos, como no tempo dos apóstolos, vai orar e o milagre vai acontecer. Já viu um milagre acontecer na hora? Milagres vão acontecer. Solta a vinhetinha ali pra gente ver, por favor, o videozinho. O nosso videozinho, desde o início lá, meu amigo Senaqueribe, né? Que tá do outro lado, né? Solta aí, Senaqueribe.
3: Imperdível.

0: Diz que tinha. Eu fui no médico, né? O médico falou assim que diz que começou de catarata.
1: Uhum.
0: Sombra enxergava assim, meio centímetro mais ou menos em cima.
1: E
0: assim,
1: limpou
0: sombra.
1: Agora a vista?
0: Acabou, limpou.
1: Ô, oh, Jesus.
2: Tinha muita dor nos dois joelhos.
1: Como é que você andava com essas dores?
2: Andava arrastando as pernas, outro bocado de vidro, tinha uma calejada.
1: Tá emocionada, Domingo? Há quanto tempo estava assim?
2: 10 anos.
1: Como é que você andava? Mostra pra nós. Assim. Domingo, dá a volta à vitória bonita aqui. Olha só, pessoal. Ô, oh, Jesus, o senhor é lindo.
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0: Olha aí, olha, nosso, o endereço da benção, Rua Farmacêutico Jacó Fanelli, 777. Ô, pastor, não vai ser na igreja, não, não, não vai ser no templo, não, porque no templo não, não cabe, né? É uma multidão, a igreja não, não, vai, não comporta a multidão que vai sair lá. Então pegamos um espaço maior, alocamos aqui na cidade um local maior, né? Que é ali no, no espaço Araucária, Araucária. E convidamos você, venha, traga toda a sua família, tem alguém doente na sua casa, alguém que não dorme, alguém que de repente tem uma dor forte nos braços, alguém que de repente teve um problema aí nas pernas, é artrite, artrose, osteoporose, esteja conosco, milagres vão acontecer, não é isso, pastor Elieber?
1: Com certeza, pastor Alexandre, milagres vai acontecer. Será uma noite impactante. Olha, dê atenção aí para este endereço, hein? Já agenda, já coloca aí na sua agenda para você não perder essa data, não cair no esquecimento. Será dia 11 de setembro, às 7:30 da noite. Mas chegue cedo, porque será uma noite de muitos milagres, muitas bênçãos. Qual é o endereço? Espaço Araucária, Rua Farmacêutico Jacob Fanelli, 777. Será uma noite de bênção, pastor Alexandre, em nome de Jesus.
0: Uma noite de bênção. Olha, o milagre espera por você. Apenas determine, venha, chegue mais cedo, a partir das 18 horas, nós estaremos abrindo os portões ali para receber as pessoas. E tem gente aí ligando aí pra gente na igreja. Gente, olha, que hora que vai abrir os portões? Vou chegar mais cedo ali, porque eu quero sentar nas primeiras cadeiras ali. Vai ser forte, será forte. Olha, compartilhe também essa live aí. Quanto mais você compartilha, mais pessoas são alcançadas, né? É isso, pastor.
2: Com certeza, pastor, vamos compartilhando, vamos transmitindo para os amigos, para o grupo da família, o grupo do WhatsApp, manda lá no nome de Jesus. Pastor, algumas pessoas têm me perguntado sobre a entrada, vai ter algum valor? Algumas pessoas, vai cobrar, como que é, pastor?
0: Falou muito bem, pastor, Alex, né? O valor vai ser 0000. Você não vai pagar nada. Entrada franca, gratuita. Nem um centavo você vai pagar. Aliás, nós vamos proporcionar para você até estacionamento gratuito. Lá o local tem condição para ter aproximadamente 100 carros ali, 100 automóveis ali no fundo do espaço, né? Gratuito. Mas chegue cedo. Chegue cedo, porque talvez você chegue à tarde e o carro vai ficar para fora. Mas nós vamos ter uma equipe de obreiros ali que vão estar olhando o seu carro. Vamos pedir apoio ali também ao pessoal aqui do trânsito, da Polícia Militar, para estar nos ajudando ali também nas movimentações. Será forte, será tremendo. Entrada franca, entrada gratuita. Pastor Elieber, e aí, a expectativa será forte, os milagres vão acontecer dia 11 de setembro.
1: Com certeza, pastor Alexandre, dia 11 de setembro, nós aguardamos por você, meu amigo. Você que está ouvindo aí a Melhor FM, nessa sintonia de fé, nessa sintonia de milagre, olha, vem estar conosco, hein? Você que talvez está afastado, né, do caminho do Senhor Jesus, você que há anos está fora da igreja, você que está, às vezes, aprisionado por um vício, né? Nós às vezes deparamos com situações familiares que estão aprisionados no vício da bebedeira, da jogatina. Olha, talvez você que até se sente abandonado pelo Senhor, né? Vem estar conosco. O Senhor não abandona ninguém. E o Senhor Jesus, ele disse: vinde a mim, todos que estáis cansados, sobrecarregados, vos aliviarei. Deus vai estar usando o missionário, Deus vai estar se manifestando de uma forma poderosa neste lugar, neste endereço, né? Nesse dia 11 de setembro, às 19:30. E pastor Alexandre, e as mães também, né, que tem crianças pequenas, né? Né, pastor? Como que...
0: Isso, você que tem a sua criança, eu tenho minha criança, meu filho. Nós vamos ter uma escolinha lá, um espaço lá no... Nós reservamos para as crianças. Ainda vai ter um lanchinho lá, vai ter uma Coca-Cola para as crianças. Brincadeira, né? Vai ter um lanchinho para as crianças lá, vai ter a tia Rosana lá, as outras tias também. Vão estar dando todo esse amparo à sua criança. Então, É vir, meu irmão. Traga um, traga dois amigos, três. Traga os enfermos. Será muito forte. 11 de setembro, marque essa data. E marque o endereço aí, que às vezes a mente costuma falhar, né? É, Rua Farmacêutico Jacó Fanelli, 777. Mas, pastor, onde é que fica isso aí? Olha, para ser bem exato para você, um ponto de referência, tem o Cemitério da Saudade. Fica ali próximo ao Cemitério da Saudade e ali atrás do GRAM, né? Tem ali o clube do GRAM, a caixa d'água do GRAM, tem uma entrada ali. Ali tem uma entradinha para o carro ali, no fundo tem um espaço ali. Eu nem sabia desse espaço, o irmão que me falou do espaço, nós fomos lá, conseguimos, o pessoal ali do asilo, né? Aquele espaço, e graças a Deus, deu tudo certo e tudo programado para esse dia. Traga sua criança, teremos escolinha e vai ser uma benção em nome de Jesus, vai ser uma benção. Solta uma canção aí agora aí do Fernandes Lima, tem aí o William, né? Eu chamei ele de Senaqueribe, né? Mas é o William, né, o nome dele. E os pastores, tem algum pastor aí, atento aí? Liga pra cá, o telefone. Pastor Antônio, qual que é o telefone aí, meu amigo Pastor Antônio?
3: 34044000. Telefone da bênção, né? Quem quiser ligar pra nós, estamos aqui, né?
0: Exatamente. Aonde que chega a rádio aí, Pastor Antônio? Que cidades, né, que a gente recebe?
3: Muitas cidades, né? Mais de 100 cidades. Né?
0: Inclusive, mais de 100 cidades?
3: Inclusive chega até em São Paulo, tá?
0: São Paulo.
3: Por rádio, né? Via rádio até São Paulo, toda aquela região lá. Agora, quem quiser nos acompanhar pelo Facebook, pelo YouTube, aí é infinito, né?
0: Então liga pra cá, ó, você aí de Piracicaba, você aí de Rio Claro, você aí de Santa Gertrudes, Campinas, que tá ouvindo aí.
3: Arara.
0: Liga pra cá, você pastor aí da região, que tá aí, olha, liga pra cá pra passar aí a caravana aí, aonde que vai ser, que local, que horário a caravana vai sair, os pastores estão aí ligados. Aí agora... Qual que é o telefone, pastor, mais uma vez?
3: 34044000.
0: Olha aí, tá o pastor Antônio. Pastor Antônio, ele é pastor da Igreja Missionária Paz de Cristo. É uma igreja irmã da nossa igreja. E ele vai estar lá conosco também, porque, afinal de contas, pastor Antônio, Jesus não é de uma religião, né? Não é placa, né? Jesus é salvação, né? O céu não vai ter lá, não, esse cantinho para a Igreja da Graça, esse aqui é para a igreja lá missionária, esse aqui é lá para quadrangular, não, lá no céu não vai ter divisão, não, nada disso, nós seremos irmãos em Cristo. Deus abençoe o pastor aí, Antônio, toda a família aí da missionária Paz de Cristo, Deus abençoe poderosamente em nome de Jesus. Então ligue para cá, telefone, pastor, o senhor que está familiarizado aí?
3: 34044000.
0: Exatamente. Solta lá a vinhetinha lá do aliás, a canção, né, do Fernandes Lima pra gente aí. Solta lá.

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Olha, caravanas vindo de diversas cidades. Já tem caravana lá de Pirassununga, caravana de Leme, caravana de Conchal, caravana lá da cidade de Santa Gertrudes, Arthur Nogueira.

0: Ah, coisa linda, milagres, milagres, poderosos mesmo. E o telefone toca, Pastor Antônio. Né? Cadê? Quem que tá aí na linha conosco? Bom dia! Boa tarde, né? Caiu! Caiu, tudo bem. Né? Liga de novo. Telefone, meu Pastor Antônio, qual que é o nosso telefone?
1: 3404-4000.
0: Isso, o senhor vai falar conosco, né, Pastor Antônio?
1: Com certeza.
0: Pastor Antônio, pastor presidente lá da Igreja Missionária Paz de Cristo, nossos irmãos em Cristo, sempre abre a porta pra gente aqui. É um irmão na fé. Esteve conosco ali em Araras, o senhor, né?
1: Sim.
0: Esteve ali conosco na visita do Tommy Odell, americano.
1: Isso.
0: Viu o senhor lá, deu aquele abraço, né?
1: Juntamente com o nosso irmão Rogério, a Regiane, né?
0: Isso.
1: São pessoas que me ajudam aqui. Tem alguém no ar aí, pastor?
0: Tem alguém no ar aí? Quem que tá aí no ar? Boa tarde.
2: Boa tarde, pastor Alexandre. Tudo bem com o senhor?
0: Tudo bem. Com quem eu falo?
2: É o pastor Edivaldo do Parque Novo Mundo.
0: Ô, pastor Edivaldo, como é que o senhor tá?
2: Tudo bem, graças a Deus.
0: E qual é a expectativa para o dia 11, pastor Edivaldo?
2: A expectativa é a maior possível, pastor. Porque será um dia de grandes milagres, de grande agir de Deus nessa sexta-feira, dia 11. E grande é a nossa expectativa. O povo está sendo reunido para que a gente esteja lá também nesse festival de milagres.
0: E o pessoal aí do bairro, do Parque Novo Mundo, como é que tá as caravanas aí?
2: Ah, pastor, nós estamos fazendo a caravana, já tem muitas pessoas, quase 50 pessoas já, né? Um ônibus que vai sair ali da rua Jorge Pedro, número 25, ali no Parque Novo Mundo, em direção ao Espaço Araucária, nessa sexta-feira. Eu quero convidar todas as pessoas ali da região do Parque Novo Mundo, Secap, os bairros vizinhos, para estar conosco lá nesse dia 11.
0: E lembrando só que não é só da Igreja da Graça, né? Porque o evento não é para a Igreja da Graça, o evento é de Jesus, o evento é para o povo de Deus, tanto é que nosso amigo aqui, o pastor Antônio, da Igreja Missionária, vai estar conosco lá, servo de Deus. O evento é para todos os irmãos, seja aí da Assembleia, da Quadrangular, da Universal, da Mundial, todos ali vão estar ali, em nome de Jesus, são convidados para estar conosco, não é isso, pastor?
2: Isso, com certeza, pastor, é para todas as pessoas que querem estar ali, não importa se é da Assembleia, se é da Quadrangular,
0: se é católico,
2: qual é a
0: espírita,
2: denominação,
0: né?
2: Dela.
0: Você pode ser católico, espírita, livre pensador, porque nós não pregamos religião, nós pregamos é a salvação do Senhor Jesus, não é isso, pastor?
2: Exatamente, pastor, e eu quero fazer esse convite especial para quem quiser ir, me procurar ali na rua Jorge Pedro, 25, e nós estaremos saindo dali no dia 11, às 18h40, com um ônibus direto para o Espaço Araucária, em direção à bênção de Deus.
0: Amém. Tá bom, pastor Edivaldo, que Deus abençoe toda a igreja aí do Parque Novo Mundo, beijo no coração para vocês. Tem outra pessoa aí na linha aí? Outra pessoa, quem que tá aí? Boa tarde. Olha lá, o Senaquerib, né? Olha lá. Vai lá, liga novamente para cá aí, pastor Alex.
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0: Olha, telefone 3404-4000. Ô, pastor Elieber, será que tem alguém lá de Arthur Nogueira ouvindo?
4: Ah, com certeza, pastor, o pessoal lá está na expectativa, e inclusive você que está nos ouvindo aí de Arthur Nogueira, dê um toque aí na rádio, pode mandar sua mensagem, o telefone é o
0: 3404-4000.
4: E você que está nos ouvindo aí de Arthur Nogueira, quiser participar, pode entrar em contato agora, pastor, eu acho que tem pessoas na linha.
0: Tem alguém
4: pastor.
0: Na linha aí? Boa tarde.
5: Boa tarde, pastor Alexandre.
0: Boa tarde, quem eu falo?

0: Pastor Joseval de Pirassununga, pastor.
1: Ô, meu amigo, pastor Joseval, tá aí ligado na nossa programação?
0: Certamente, pastor, estamos aqui ligados, estamos aqui na fé e na expectativa para o dia 11 às 19h30, pastor.
1: Exatamente, vai ter caravana aí de Pirassununga?
0: Já estamos a todo vapor, pastor, e com aquela alegria na nossa alma, sabendo que o nosso Deus, ele há de se fazer presente. Como o senhor estava comentando aí, aquela mulher hemorrágica, ela venceu todos os obstáculos, pastor, e a bênção chegou na vida dela.
1: E o pastor Josivaldo, quem quiser ir aí de Pirassununga, onde procura, onde vai, aonde liga para ir aqui no nosso evento em Limeira? Como é que faz?
0: Nós temos aqui, pastor Alexandre, dois endereços que as pessoas estão, graças a Deus, nos procurando. Aqui no centro da cidade, na rua Duque de Caxias, 1366, estamos aqui para atender as pessoas que queiram ir conosco neste evento, lembrando que será a entrada franca aí, pastor, e aqui nós estamos fazendo, a pessoa ela não precisa se preocupar com valores para ir conosco nesta caravana, pastor. O outro endereço que a pessoa pode nos procurar é na nossa igreja da Zona Norte, na Avenida Duque de Caxias Norte, 1093, pastor.
1: Ok, pastor Josival, obrigado, que Deus abençoe, um abraço aí para todo o pessoal aí de Pirassununga que vai estar presente conosco. Telefone 34044000. Também estamos pela rede social, pelo Facebook, pelo Instagram, pelo YouTube também, né? Sim. Pelo YouTube, estamos aqui, se puder compartilhar aí, Melhor FM, nome do Senhor Jesus Cristo. Solta aí a canção bonita aí, em nome de Jesus, meu amigo Will.

0: Deus. E determine a bênção.
1: A Bíblia diz, determinando tu algum negócio, fique firme e a luz brilhará nos seus caminhos. Jó 22, 28. Finalzinho, nós faremos um programa, uma oração melhor por você. Pastor Antônio vai fazer a oração. Nós estaremos orando aqui junto com vocês. Será uma bênção. Agora, 12:19. Você que está aí agora almoçando, comendo aquela lasanha, né? Tomando aquela Coca-Cola, né? Ligado aí conosco. É, compartilhe, ligue pra cá. Tem alguém na linha aí já? Tem alguém? Vamos lá. Alô.
2: Alô, muito boa tarde, pastor Alexandre. Aqui quem vos fala é o pastor Jonas Salles.
1: Ô, pastor Jonas, tudo bem?
2: Tudo bom, pastor.
1: E de onde o senhor está falando, pastor Jonas?
2: Também, juntamente com o pastor Joseval, aqui na cidade de Pirassununga. Caravana sairá também daqui da Avenida Duque de Caxias, 1093. E vai ser lindo, pastor. O mover de Deus, as maravilhas do Senhor. E eu quero fazer um convite especial, você que sofre, você que está passando um momento difícil, você que já procurou solução e tudo quanto é lugar, já procurou solução para resolver os seus problemas na família, no casamento, é a enfermidade que você tem. A gente vai fazer uma oração ali especial juntamente com o missionário R.R. Soares e vai ser uma bênção, pastor Alexandre.
1: Com certeza, pastor Jonas, que Deus o abençoe, um abraço aí para todo mundo aí, em nome de Jesus. E vai lá, canção, solta a vinheta aí, meu amigo, a vinhetinha do vídeo missionário aqui em Limeira, 11 de setembro, 19 horas e 30 minutinhos. Guarde o local aí, Espaço Araucária, atrás ali do Clube Grande, a Caixa d'Água, será tremendo. Vai lá, solta lá, tem alguém no ar aí? Bom, vamos colocar essa pessoa no ar rapidinho aí. Vamos lá, quem que tá aí no ar? Alô, boa tarde. Isso. Vamos lá. Coloca lá a vinhetinha então, meu amigo Will. Will e...

0: Olha lá, o Will está preparando aí, mexendo, ele que está dirigindo aí os painéis digitais, eletrônicos da Melhor FM. Olha, um bom dia para você que também está no seu carro, você que está no Uber aí, você que está aí atravessando as nossas rodovias aí, a Anhanguera, a Bandeirantes, né? Está no caminhão dirigindo, que Deus te abençoe, e, em nome de Jesus, poderosamente. Está prontinho aí, Will?
1: Então, tem mais um ouvinte no ar, hein?
2: Para entrar.
0: Tem um ouvinte aí no ar agora? Então solta o ouvinte, vamos falar. Caiu, caiu, Will caiu ali, levanta o Will aí, segura ele aí, gente. O Will caiu.
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0: É isso aí, meus irmãos. Olha, anote o endereço, Rua Farmacêutico Jacob Fanelli, 777. Fica ali no centro, ali no, de Limeira, né? Fica ali perto do Cemitério da Saudade. Será muito forte. E dá para ler aí os comentários? Fala aí, pastor Alex.
6: Temos aqui, pastor, o comentário do pastor Marcos Machado de Leme. E ele está avisando que terá caravana saindo de Leme.
0: Um abraço, pessoal de Leme.
6: E quem precisar entrar em contato com ele é pelo telefone 16 98253 6988, caravana saindo de Leme.
0: Quem mais aí?
6: Aí temos o comentário aqui do André Casano. Ele disse assim: eu vou buscar a minha bênção.
0: Joia, André, um abraço pro André.
6: João Kleber Gonçalves também comentou aqui: bênção.
0: João Kleber é lá de Leme, né? Lá de Leme, abraço, pastor. Meu amigo João Kleber.
6: A Camila Raminelli disse: vai ser tremendo. E o Claudinei que mandou um joinha, um amém aqui.
0: E Arthur Nogueira, meu pastor Elieber, cadê o pessoal de Arthur Nogueira?
7: Pastor, o pessoal está a caminho, dia 11 de setembro estarão chegando.
0: Mas estão
7: aqui.
0: Ligados aí?
7: É, não, na minha rede social ainda não. Pastor.
0: Manda para eles lá o link ali para os obreiros entrarem aí, né? Isso, e meu pastor Antônio de Jesus, obrigado, viu? Ceder esse espaço aqui. Na realidade, é da Igreja Missionária Paz de Cristo. E o pastor Antônio é um pastor amigo, né? De muito tempo, né? Já conhecemos ele uma longa data. Foi apresentado pelo nosso aí pastor Donizete, que são amigos, né? Há muito tempo, né?
7: Sim.
0: Muito tempo, né? A perder de vista, né? E o pastor Antônio sempre abre aí esse espaço pra gente. Quero agradecer o senhor. Todos os irmãos lá da Igreja Missionária, Pai, que Deus abençoe muito sua vida, pastor Antônio.
1: Eu fico feliz, tá, pastor Alexandre? Conte sempre comigo, tá, com a programação, né? Já falei isso com o pastor Donizete, toda vez que tiver um evento na igreja lá, né, pode conversar com a gente aqui, eu abro espaço para vocês com muita alegria no coração, tá? Esse aqui é de vocês, né? É para ser usado para o povo de Deus e eu tenho alegria em poder estar juntamente com vocês, poder estar anunciando um evento tão grande como vai ser esse evento aí, né? Não é todos os dias que você pode ter um encontro com o pastor R.R. Soares. Então, quando ele vem para Limeira, né, é uma grande oportunidade das pessoas poder conhecer ele, dar um abraço nele e ir lá para ser curado.
0: Exatamente. Né? E o pastor aqui, Antônio, né? Pastor Antônio tem uns patrocinadores. Você precisa de, precisa de patrocinadores para ajudar nos programas aí. Se você quiser patrocinar o programa, pode ligar para ele. Depois ele vai passar certinho. Mas tem alguém no ar aí?
1: Vamos lá.
0: Alô, telefone. Boa tarde. Alô? Alô, tá mudo aí? Alô? Alô?
1: 3404-4000.
0: Isso, 34044000. E nos acompanhe pelo Facebook, pelas redes sociais. Acompanhe aí, em nome de Jesus. E Araras, cadê o pessoal de Araras, pastor Donizete? Cadê o pessoal de Araras ligando pra cá também, reforçando a nossa audiência?
2: É, o pessoal de Araras parece que estão meio no friozinho, sei não, hein, pastor? Acho que estão meio cochilando lá agora. Eu já enviei pra eles o link, enviei pra eles lá, mas até agora parece que ninguém se manifestou, não. Mas no dia 11, com certeza, estaremos juntos lá nessa mesma fé. E uma coisa importante para dizer, às vezes a pessoa pensa, pastor, mas por que que eu tenho que sair da minha casa? É um dia especial, é um dia que não tem placa, é um dia que não tem placa de igreja, é um dia de festa no céu. É, vai ser uma festa, tenho certeza que Deus vai usar grandemente o missionário. Milagres como esse que você está vendo aí no vídeo são poucos perto dos que vão acontecer. Aguardamos você lá com alegria. E Araras vai estar presente, com certeza, pastor.
0: Exatamente, ligue para cá, 34044000, agora meio-dia, 27. Daqui a pouquinho nós vamos fazer uma oração da fé junto com o pastor Antônio. Vamos ligar a nossa fé em torno de Cristo e vamos orar em nome de Jesus. Tem mais alguém no ar aí? 3404, caiu, tava a pessoa. Ligue para cá agora. Vai lá. Entrou no ar. Boa tarde. Alô?
8: Alô?
0: Quem eu falo? Alô?
8: Pastor Marcos.
0: Ô, pastor Marcos, tudo bem? De onde o senhor está falando?
8: Cidade de Leme.
0: Ô, Cidade de Leme. Deus abençoe a Cidade de Leme. Pastor Marcos, e aí, qual a expectativa para o dia 11 de setembro?
8: Ô, pastor Alexandre, estamos na mesma fé aqui, na expectativa, na oração e no trabalho, crendo que esse dia 11 de setembro Deus já preparou para grandes obras na vida do povo que estará presente. E nós estaremos juntos nessa mesma fé, pastor.
0: E vai sair caravana aí de Leme, pastor Marcos?
8: Sim, pastor, nós estamos preparando aqui a caravana, tem ônibus, carros, pessoas aqui da cidade de Leme, cidades circunvizinhas, bairros. Pode nos procurar aqui na Avenida 29 de Agosto, número 866, no centro de Leme, que nós vamos levar conosco para participar desse dia especial, pastor.
0: Exatamente, pastor, obrigado, que Deus abençoe o senhor e toda a igreja de Leme, em nome de Jesus. Dia 11, solta a vinhetinha aí, meu amigo Will, solta a vinhetinha do dia 11 de setembro, será forte, será tremendo. Videozinho ali.
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6: Vai ser forte, vai ser bênção, vai ser tremendo, vai ser demais esse dia 11 de setembro. Toda a cidade de Limeira, toda a região na expectativa, na fé para grandes maravilhas. Como você que está pelo Face, YouTube viu no vídeo, quem está pela rádio ouviu aí os milagres que aconteceram em eventos que já foram. Mas eu digo para você, toda a reunião, todo culto, toda visita, toda reunião do missionário, Deus opera centenas de milagres e maravilhas. Deus vai operar algo muito grande na sua vida. É mais do que um convite, é mais do que um pedido, é um chamado do céu, é um convite do céu para mudar a sua vida. Hoje eu falava lá na igreja, pastor, de uma palavra, quando Zacarias vai ao templo do Senhor, ele vai ali numa ordem, mais do que um pedido, uma ordem de Deus, uma obediência. O pastor sempre nos ensina que a obediência, ela gera bênção. essa obediência de você sair da sua casa, de você se esforçar e participar desse culto, vai gerar bênção na sua vida. Vai gerar aquele milagre que você tanto espera, dia 11 de setembro, às 19h30, no Espaço Araucária. Dia de curas, dia de milagres que Deus vai operar através da vida do missionário R.R. Soares, aqui em Limeira, em nome de Jesus.
0: Exatamente, o missionário tem se usado poderosamente e ele tem feito agora um tour aqui pelo nosso interior paulista. Tem passado aí diversas cidades, vai passar em Americana também, na sexta-feira também, às 14h, né? Pastor de Americana deve estar ligado também. E 14h ele está em Americana, 19h30 aqui em Limeira. Aí já no sábado ele vai estar ali na sede da Avenida São João, São Paulo. Depois ele percorre todo o nosso interior aí, pregando a palavra, ministrando a poderosa palavra de Deus, porque não é só curas, né? A cura é o quê? Como diz o nosso missionário, a cura divina é um acessório, porque a maior bênção qual é? A salvação. Ele tem uma palavra de salvação, uma palavra de para você que está aí longe do caminho de Deus, uma palavra de levante, uma palavra de ânimo, uma palavra de fé. Será tremenda, hein? Será muito forte em nome de Jesus. Tem alguém no telefone? Alô, boa tarde.
11: Alô.
0: Quem fala?
11: Boa tarde.
0: Quem fala?
11: Pastor Renan de Conchal, pastor Alexandre.
0: Ô, pastor Renan, tudo bem?
11: Tudo bem, graças a Deus.
0: Como é que tá a nossa Conchal, cidade das bolsas, né?
11: É, tá abençoada cada vez mais, em nome de Jesus.
0: Joia, e o senhor vai estar presente no evento do missionário?
11: Com certeza, pastor Alexandre. Nós estamos na fé, na mesma fé, no mesmo propósito aqui. E anunciando também que quem é da cidade de Conchal, aqui da circunvizinhança, né? Todos os bairros, cidades próximas, podem nos procurar para participar da nossa caravana, que vai sair também aqui no dia 11 de setembro, né? Aqui na Avenida João Paulo II, número 282, em Conchal. Nós estaremos saindo aqui para participar também desse culto abençoado com o missionário R.R. Soares.
0: E que horas que vai sair a caravana aí de Conchal para o evento? Na sexta-feira?
11: A partir das 18 horas, pastor Alexandre.
0: Então, quem quiser aí na caravana, só procurar a igreja, procurar o senhor.
11: Exatamente. A pessoa pode nos procurar direto na igreja ou entrar em contato pelo telefone, pelo WhatsApp, né? É 18-DDD-99622-0027. E aí nós reservamos aqui o lugar em nome de Jesus.
0: Joia, meu pastor, que Deus abençoe todo o povo de Conchal, um beijo no coração e em breve estaremos visitando essa cidade aí também, em nome de Jesus, né? Deus abençoe, mais uma vez ali, coloca ali pra gente, por favor aí, meu irmão, a primeira vinhetinha, né? A vinhetinha lá, tem duas vinhetas, solta outra vinhetinha aí, meu amigo Will.
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12: Vista.
13: Melhorou a vista?
12: Melhorou. Ele disse que tinha... Eu fui no médico, né? O médico falou assim que disse que começou de catarata. Sombra enxergava assim, meio centímetro mais ou menos em cima.
13: E limpou agora a vista?
12: Acabou, limpou.
13: Ô, Jesus.
12: Tinha muita dor nos dois joelhos.
13: Como é que você andava com essas dores?
12: Andava arrastando as pernas, outro momento de vida, tinha uma calejada.
13: Tá emocionada, Domingo? Há quanto tempo estava assim?
12: 10 anos.
13: Como é que você andava? Mostra pra nós. Assim. Domingo, dá a volta à vitória bonita aqui. Olha só, pessoal. Jesus, olha lindo!
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0: Meio-dia e 40. Daqui a pouquinho estaremos fazendo uma oração por você, uma oração forte, uma oração de cura. Você que está sentindo uma dor agora, um desconforto, você que de repente acordou com uma dor aí na coluna, nós estaremos orando em nome de Jesus. Prepare um copo com água também, em nome de Jesus, vamos estar orando a Deus. Telefone daqui da rádio, 3404-4000. Ou então você pode interagir conosco aí pelas redes sociais, Facebook, tá com Melhor FM, Instagram e também YouTube, tá bom? Compartilhe aí em nome do Senhor Jesus Cristo. Dia 11 de setembro, guarde essa data aí, 11 de setembro, missionário aqui na cidade de Limeira. Será forte, será tremendo, será muito lindo, pessoal, os milagres. Você viu aí, nós mostramos aí uns, através da vinhetinha, milagre, né? Esse senhor lá que foi curado, um senhor de 104 anos com a bengalinha. Recebeu oração, soltou a bengala, saiu andando, voltou para casa sem a bengala. E muitos milagres têm acontecido. Pessoas que são curadas ali, ó, coluna. Gente que chega ali com problema nas pernas, com andador. Gente que chega ali até de cadeira de roda, levanta e sai andando. Amigos, são milagres extraordinários. Milagres como no tempo dos apóstolos. Deus tem usado poderosamente o missionário em curas, em milagres, em libertações. Vai ser um verdadeiro show da fé aqui em Limeira, dia 11. Olha ele, colocou aqui quem está aí pela rede social. 104 anos o senhorzinho ali foi curado. O outro ali também, ó, lá da cidade de Catanduva. Esse senhor não andava, foi curado na hora, após oração, ele saiu andando, chegou de muletas na igreja. Coisa linda, linda, linda mesmo, pessoal. E Jesus é lindo. Ele opera sinais, milagres e maravilhas. A Bíblia diz em Hebreus que Jesus Cristo é o mesmo ontem, hoje e eternamente. Os milagres que Jesus fez no passado, ele faz nos dias hoje, nos dias de hoje. Os milagres que ele fez há 2000 anos, ele faz. Alguém diz, não, pastor, eu acredito que tem coisa que Deus cura, tem coisa que Deus não cura. Não, Deus cura todas as enfermidades. Quando a gente vai para a palavra, Salmo 103:3 está escrito assim, ó, é ele que perdoa todas as suas iniquidades. Ele perdoa, mas é ele que sara todas as enfermidades. Ele cura do câncer, ele cura a diabetes, ele cura o HIV, ele cura todas as doenças. Não há doença que ele não cure, porque ele é o Deus do impossível. Hoje nós pregávamos lá, até o pastor pediu para dar uma palavra, o pastor Antônio, né? Preguei essa palavra no culto de manhã, no Salmo de número 100. Você já leu o Salmo 100? Salmo 100 é muito forte. Salmo 100 diz assim, olha, presta atenção. Celebrai com júbilo ao Senhor, todos os moradores da terra. Servi ao Senhor com alegria e apresentai-vos a Ele um cântico novo. Sabei que o Senhor é Deus. Ele é Deus. Você não pode se esquecer que Ele é Deus. Ele é Deus que lhe cura. Ele é Deus que faz um milagre na sua casa, na sua família. Ele é Deus que faz um milagre no seu casamento. Ele é Deus, meus irmãos. Quantas pessoas, diante de um problema, se esquece que Ele é Deus. Então, estou dizendo a você, sabe que tem pessoas, nós mostramos a fé. Quando é que a gente mostra a fé? Não é na hora que está tudo bem. Nós mostramos a fé na hora de um problema. Nós mostramos a fé na hora de uma situação difícil. Muitas pessoas dizem, ai pastor, eu tenho muita fé, mas na hora que surge um problema, uma enfermidade, cadê a fé? Né? Parece que a pessoa nunca pisou numa igreja, parece que nunca abriu uma Bíblia, parece que não conhece a palavra de Deus. Então fé você mostra na hora de uma enfermidade, é na hora de um problema, na hora de uma situação difícil, é na hora de uma luta. Então falar que tem fé, pastor Antônio, quando tudo vai bem, é fácil, né? Ah, eu tenho fé. Mas aí, como é que está a sua saúde? Ah, está bem. Como é que está o casamento? Está maravilha. E a vida é financeira? Ah, está uma bênção, pastor. Aí é muito fácil falar que tem fé. Mas você mostra fé na hora de um problema. É na hora de uma dificuldade. É na hora de uma luta. Aí que eu quero ver quem tem fé e quem não tem fé. E nós temos que ter uma fé sobrenatural. Não uma fé natural. Fé natural todo mundo tem. Já nasce. Mas a fé sobrenatural é a fé que vê o invisível e crê no desacreditado. É a fé que não se abala, não vacila. É a fé, meu irmão. Você olha para o problema e diz, olha, meu Deus é maior que esse problema aí. O meu Deus é maior que essa doença. O meu Deus é maior do que essa luta. O meu Deus é maior do que esse desemprego. O meu Deus é maior do que esse câncer. O meu Deus é maior do que esse mal. Isso é fé. E fé é o quê? É a certeza do quê? Do milagre. Está escrito em Hebreus que fé é a certeza, é a convicção dos fatos, né? Então, fé é a certeza da cura, é a certeza do milagre. Não é isso, pastor Eliéber?
1: Com certeza, pastor. Fé é certeza do milagre concretizado. Então, você que está aí nos ouvindo, olha, sexta-feira, dia 11, missionário Soares estará chegando em Limeira, né? Em Limeira, às 19h30. Chegue cedo, meu amigo. Vai ser uma noite de bênção, uma noite de milagre, de curas, libertações. Vai ser uma noite do manifestar do poder divino sobre a sua vida. Você que é aqui de Limeira, de todos os bairros, você das cidades vizinhas, você do interior, né, das chácaras, pastor, né, tem muitas pessoas nos ouvindo, né, do sítio, das fazendas, né, você que precisa de um milagre, eu tenho falado ali na igreja, pedindo ou agradecendo, venha. Você que é patrocinador do programa do Show da Fé, você que acompanha pela nossa rádio, pela RIT, pela nossa TV, você de todas as partes, não é um evento da Igreja Internacional da Graça de Deus, é um evento para todas as denominações, para você livre pensador, católico, espírita, você que precisa de um milagre, será muito impactante. Então, sexta-feira, dia 11 de setembro, às 19h30, pastor.
0: 19h30. Anote o endereço, porque às vezes a mente costuma falhar, né? Não será na igreja. Nossa igreja fica na 3 de maio, né? Nossa sede. Não será, porque não comporta, né? Ali não. O local. É grande onde nós vamos, né? Será ali na rua Farmacêutico Jacó Fanebre, 777, Espaço Araucária. Tem alguém no telefone aí? Boa tarde. Alô? Boa tarde.
2: Boa tarde.
0: Quem que eu tô falando? Quem eu falo?
2: Alice.
0: Oi, Alice, tudo bem? Você tá falando aonde, Alice?
2: Em Santa Gertrudes.
0: Santa Gertrudes. Quantos anos você tem, Alice?
2: 7.
0: Tudo isso. Você vai estar no evento com o missionário? Vai estar no evento com o missionário, Alice? Hein, Alice?
3: Às vezes ela acompanha pela televisão, né? Pela internet, e tem um delay. Tem um atrasinho, né?
0: Alice, tá aí ainda? Alô? Você vai estar lá no evento com a gente? Vai estar lá? Alô? Vai estar lá?
3: Abaixa um pouquinho a televisão, filha. O celular. Ouve pelo telefone.
0: Alice, tá me ouvindo? Bom, a Alice é lá de Santa Gertrudes, filha do nosso pastor Alex, né, pastor Alex?
4: É, Alice, minha filha.
0: Alice está lá, 7 anos, né?
4: Deus abençoe.
0: Ô, Alice, Deus abençoe a Alice. Agora já está vindo outro também, né, pastor?
4: Está vindo outra princesinha.
0: Outra. Como é que é o nome?
4: Serena.
0: Serena. Alice e Serena. O pastor também aqui é o pai da?
1: Rebeca.
0: Pai da Rebeca, né? Pai da Rebeca. E o senhor, pastor Antônio, tem filhos?
3: Duas filhas, Franciele, a Patrícia, e 3 netos.
0: Um beijo lá para a Franciele e a Patrícia, né?
3: Isso.
0: E os netos?
3: Eduardo, Kevin e Levi agora.
0: Ô, pastor Antônio, fala para... É verdade que os avós gostam mais dos netos do que dos filhos?
3: É, rapaz, sabe por quê? Porque quando você tem os filhos, você tem o dever, né, de educá-los da melhor forma. Já os netos, você só vai curtir.
0: É ser pai pela segunda vez.
3: É. Minha você só vai curtir, porque os pais vão educar, né? E os avós só curtem eles.
0: A minha sogra diz que ela gosta mais dos netos que dos filhos. Mais dos netos. Que Deus abençoe a minha sogra, que está lá na cidade de Dois Córregos, né? A dona Leonor. E Que Deus abençoe poderosamente a vida dela, né? Mas filhos são herança, são bênção de Deus.
3: Amém.
0: E netos são também a nossa posteridade. Que Deus abençoe. Pastor Antônio, em nome de Jesus. Hoje eu consagrei uma criança lá na igreja, o Azaf, né? O Azaf, consagramos. Eu até brinquei, né? Eu nunca consagrei, né? O nome do nosso missionário é Romildo. É. Nunca consagrei nenhuma criança chamada Romildo. É. Não vê, né? Hoje em dia as crianças é Enzo, nome. Como é que é o nome, né? Os nomes modernos. Como é que é o nome, Heitor, né?
3: Os nomes modernos,
0: os, né? Nomes modernos, né? Meu tempo era João, Antônio, né?
3: Maria.
0: Bastião. É. Hoje mudou tudo, né? Enzo, é. Então hoje eu consagrei um Azaf. Lá na igreja, filho do Jefferson, né? Consagramos o pequeno Azaf. Ó, dia 11 de setembro, missionário aqui em Limeira. Vamos ver pelas redes. Quem tá aí, pastor Alex, pelas redes? Redes sociais. Tá aqui, olha, o Claudinei Thiago tá aqui. Tá aqui também a Márcia Campos, Deus abençoe. Tá aqui o João Kleber, pastor Edivaldo, Jussi Casano, Roberto Carlos de Oliveira. Vai estar aqui também está aqui o Davi Casano, o André, Sara Giolo está aqui também, pastor Marcos Machado. E aí, pastor?
5: Temos aqui o comentário do Roberto Carlos, acho que não é o cantor, né? Roberto Carlos Oliveira. Ele disse, vai ser bênção, milagres vão acontecer. Tem um comentário também da Jussi, já fui muito abençoada através desse ministério. Tem um comentário aqui do Edivaldo. Será uma noite de muitos milagres. Bastante gente comentando aqui, curtindo, compartilhando a live, pastor.
0: Muita gente é curado. Essa semana que passou, pastor Alex, pastor aí, Antônio, uma pessoa foi lá na igreja consertar a geladeira da igreja. E nós chamamos um profissional para consertar lá, colocar gás na geladeira. E a pessoa foi lá. E ele, nossa, eu não sabia que era aqui a igreja do Missionário Soares, né? É o Show da Fé. Sim, nós fazemos parte. Ele falou, olha, sou muito grato a esse ministério, ao missionário, porque a minha mãe, ele me contando, eu nem conheci, ele falou, a minha mãe estava com problema na perna. Teve lá uma diabetes, que aquilo causou uma ferida ali na perna dela, e a perna necrosou, ia ter que amputar a perna. E ela disse, a minha mãe ligou a televisão, assistiu com o missionário, tomou um copo com água, foi curada. Isso tem mais de 10 anos, a minha mãe está com a perna, ia ter que ter a perna amputada. Jesus curou, ele falou, olha, sou tão grato. Aonde é? Quando o missionário vai vir? Queria dar um abraço nele. Falei, olha, vai estar aqui recente, aqui no Espaço Araucária. Ele falou, não vou perder por nada, né? É o técnico lá que consertou a geladeira lá da igreja. Que Deus abençoe em nome de Jesus, né? Pastor Antônio, o senhor também vai estar lá, os amigos, irmãos. Deus abençoe também o nosso pastor aí lá da Igreja Missionária Paz de Cristo. Qual é o endereço da igreja do senhor lá?
6: Rua Jequitibá, número 230, Jardim Hortense.
0: Opa, que Deus abençoe, igreja amiga, irmã, né? E daqui a pouquinho nós vamos orar, daqui 2 minutinhos, né? 2 minutinhos vamos orar. Tem mais alguém na linha aí, sonoplasta, né? 34044000, dia 11 de setembro, 7:30 da noite, Limeira será abalada, Limeira será sacudida. Por que que eu estou falando com tanto entusiasmo? Porque eu creio no milagre, eu creio na bênção de Deus, eu sou fruto do milagre, meu irmão, né? Eu saí lá do vício, da bebedeira, da vida errada. Eu ando com Jesus há 30 anos. Então eu estou falando aqui com convicção, que eu sei que Deus cura, que Deus faz milagres. A minha mãe é 40 anos desse ministério. Ela era de São Carlos. A minha mãe chegou na Igreja da Graça, sabe como? Chegou na Igreja da Graça muito doente, enferma. Ela tinha uma dor de cabeça que não havia, sabe, remédio que curasse aquilo. Já tinha procurado muitos médicos, era enferma ao extremo. Uma oração pela televisão que ela recebeu. Recebeu uma oração, é claro que não é o missionário quem cura. O próprio missionário diz, não sou eu quem curo, né? Eu não curo nem a mim mesmo, quem cura é Jesus. Quem faz o milagre sou apenas um instrumento, um canal. Então a minha mãe há 40 anos atrás recebeu uma oração do missionário pela TV. Pastor Antônio, foi curada.
3: Amém.
0: Nunca mais teve dor de cabeça, nunca mais teve dores no corpo. Foi curada 100%. Então é isso que eu estou te falando. Nós estamos aqui para falar de um Deus que faz milagres, de um Deus que faz maravilhas, de um Deus que faz muito mais do que pedimos e pensamos, pessoal. Um Deus que cura. Tem alguém na linha aí?
7: Ainda não, pastor.
0: Tinha uma pessoa, acho que caiu, né? Caiu. Bom, está chegando o momento da oração agora. Pastor Antônio, é com o senhor. Quero agradecer mais uma vez o senhor. Deus abençoe por ceder o espaço aqui. E nós vamos orar agora, né? É com o senhor, pastor.
6: Glória a Deus, pastor Alexandre. Meu agradecimento, né? Por você ter vindo hoje aqui. Pastor Donizete, também um grande amigo, né? E toda vez que você precisar, Donizete, pode nos contactar, tá? Uma honra poder recebê-lo aqui. É, pastor Elieber.
1: Pastor Elieber.
6: Também da cidade de
1: Arthur Nogueira.
6: Arthur Nogueira, um grande abraço. Deus abençoe. Prazer, né?
1: Glória a Deus. Ter
6: conhecido o pastor. E o pastor
5: Alex.
6: Alex, também da cidade de
5: Santa Gertrudes.
6: Santa Gertrudes. Eu tenho um amigo lá de Santa Gertrudes, meu irmão em Cristo, né? Ele é muito ouvinte do nosso programa aqui, ele não perde a programação. E todo mês ele patrocina, mas todo mês. É aquela oferta que você pode contar com ela. Porque são pessoas que acreditam muito, né, no nosso programa, na sinceridade, na lealdade do programa. E agradeço muito a Deus pela vida de vocês, tá, irmãos? Amém. Então, vamos passar mais uma última vez, irmão Will, a vinhetinha ali da Igreja Internacional da Graça de Deus, aproveitando, irmãos, olha, aproveita a oportunidade, tá? Eles estão aqui hoje para estar anunciando, vocês veem a alegria do coração deles, anunciar para Limeira, para toda a região, tá? Porque é pastor ou é bispo? Como é que fala na Igreja Internacional? É pastor R.R. Soares ou é bispo R.R. Soares?
0: Missionária.
6: Missionário, não é nenhum nem outro. Missionário, é porque cada igreja tem a sua, né? Uns é pastor, outros é bispo, então, missionário R.R. Soares, né? Vai estar aqui. E eu vou estar lá, irmãos. É um dia que eu vou ter culto no meu ministério, né? Mas eu vou deixar um irmão fazendo lá a igreja lá. E eu vou lá, com certeza eu vou lá.
0: Vai ser bem recebido, pastor.
6: Tá? É um prazer para mim. Então vamos colocar então a vinheta e vocês aproveitam aí a oportunidade e não percam, vão lá, vocês que estão me acompanhando aqui, que são ouvintes do programa Família Hora Sagrada, vão lá no dia 11 de setembro, começa às 19h30, mas procura chegar, irmãos, 18h30, 15h07, não chega no horário certo, chega antes para você pegar um lugarzinho legal para você poder estar acompanhando lá. Vamos lá, Will.
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8: Vista.
1: Melhorou a vista?
8: Melhorou. Ele disse que tinha... Eu fui no médico, né? O médico falou assim que disse que começou de catarata. Uhum. Sombra enxergava assim, meio centímetro mais ou menos em cima.
1: E limpou agora a vista?
8: Acabou, limpou.
1: Ô, Jesus.
8: Tinha muita dor no seu joelho.
1: Como é que você andava com essas dores?
8: Andava arrastando as pernas, outro bocado de bicho, mas aleijada.
1: Tá emocionada, Domingo? Há quanto tempo tava assim?
8: 10 anos.
1: Como é que você andava? Mostra pra nós. Assim, Domingo, dá a volta à vitória bonita aqui. Olha só, pessoal. Ô, Jesus, o senhor é lindo.
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6: Glória a Deus, agora são 12h58. Vamos fazer o seguinte, pastor Alexandre, passo para o senhor fazer uma oração para todos os ouvintes, por favor. O senhor faça uma oração, o pastor faz uma oração, o pastor faz uma oração e eu finalizo aqui, por favor. Amém.
0: Bom, se você puder aí, feche os seus olhos, né? Coloque a mão no seu coração, você que está dirigindo o carro, fique ligado. Ó grande Deus, Todo-Poderoso, Criador e Sustentador de todo céu e terra, Pai de nosso Senhor e Salvador Jesus, diante da Tua presença nós estamos, nós entramos e nós oramos agora por cada pessoa que está nos ouvindo, ó Deus, vai tocando agora nessa pessoa que está doente, enferma, essa pessoa que está com uma dor no corpo, fique curada agora, ó meu Deus, toca desde o alto da cabeça à planta dos pés, sai tristeza, depressão, opressão, perturbação, todo mal, seja físico, espiritual, patológico, oncológico, desapareça essa enfermidade em nome de Jesus.
5: Em nome de Jesus, nós oramos repreendendo toda a doença, a tristeza, a dor. Essa pessoa que talvez passou uma noite toda em claro, sentindo dores no corpo, maus estares, está repreendida em nome de Jesus. Que a bênção de Deus chegue agora na casa, na vida dessa pessoa, na família, alguém no hospital, alguém enfermo, doente, fique curado, receba a bênção, a cura total e completa em nome do Senhor Jesus.
1: Sim, nosso Deus e nosso amado Pai, nós, meu Deus, declaramos, Senhor, a manifestação do teu poder sobre a vida de todos, e não importa quem quer que seja esta pessoa, aonde ela está, qual a situação que ela está se encontrando, que a bênção do Senhor que enriquece, que não acrescenta dor, se faça presente, que todos os laços malignos, toda obra do inferno, toda coisa mandada, seja arrancado do corpo, da alma, da vida dela, em nome de Jesus de Nazaré. Oh meu Deus, nós declaramos a bênção do Senhor, meu Pai, visita essa pessoa no leito, visita esse que está no presídio, esse que está numa clínica de recuperação, esse que está nos ouvindo, meu Pai, de todas as partes. Oh meu Deus, esse que está até pensando, meu Deus, em tirar a sua própria vida, em nome de Jesus, vem com teu poder, vem com alívio, trazendo refrigério, em nome de Jesus.
6: Glória a Deus, e assim nós finalizamos essa programação, agradecendo a todos os pastores aqui presentes, né, da Igreja Internacional da Graça de Deus. É uma igreja co-irmã, são bênçãos de Deus. Toda vez que eu posso, né, eu me faço presente lá com eles e digo, precisando de nós, estamos aqui, tá bom?
0: Obrigado, pastor Antônio, que Deus abençoe o senhor e todos os nossos irmãos, né? Lá da Igreja Missionária da Paz, igreja, né?
6: Isso.
0: Missionária
6: a Paz de Cristo.
0: Eu anotei aqui o nome, desculpa. Igreja Missionária Paz de Cristo, que Deus abençoe poderosamente, Deus abençoe nosso sonoplasta lá, o Will, né? O Senaqueribe, né? Apelidado. Deus abençoe. Pastor Alex, pastor Donizete, obrigado. Pastor Elieber, amigos ouvintes, um abraço e um beijo no coração.
6: Então, queridos, assim nós estamos terminando, mas na próxima sexta-feira estaremos de volta. Sexta-feira, né, vai ter a nossa programação lá na Araucária, lá, né? É sexta-feira que vem, né? É sexta-feira que vem, não é dia 11?
0: Sexta-feira que vem já.
6: É, porque hoje é dia 6.
0: É.
6: É, mas já é sexta-feira que vem.
0: Sexta-feira,
6: né?
0: Que vem.
6: Mas eu vou estar lá e vai ter os irmãos fazendo a programação da rádio aqui, né? Eu nem que eu chego um pouquinho atrasado aqui, não tem nenhum problema, né? Eu não vou perder e gostaria também que você que está nos acompanhando aí não perdesse, aproveite a oportunidade, porque não é sempre que você pode, né, ter um contato com o homem de Deus, como é o caso do missionário R.R. Soares, tá bom? Queridos, grande abraço, Deus abençoe, amamos vocês, tchau! E aproveitem, né, esse restante de tarde, congregue, vá para a tua igreja, não deixem de congregar, irmãos. É sempre bom buscar o Senhor. Deus abençoe vocês grandemente, em nome do Pai, em nome do Filho, em nome do Espírito Santo. Tchau e um grande abraço.

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